0: você nos quatro pontos dessa Bahia. Uma ótima noite, bom final de semana. Até as 10 tem o Clube 89. Você que tá aí do outro lado, ó. 88461549. Participe do nosso Clube 89.
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0: Sábado pra você, bom final de semana. Olha, 88461549, esse é o nosso Clube 89 até as 10. Eu, Wellington Ferreira, ó, tô aqui na melhor.
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0: curtindo? Claro que sim, hein? Esse sabadão maravilhoso, ali quer que você se encontre, uma ótima noite, bom sábado pra você, lembrando que amanhã, domingão, a programação especial aqui na sua GQE FM.
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0: gostosa de sabadão e o nosso Clube 89 até as 10. Eu, Wellington Ferreira, tô aqui, ó, junto com você na melhor.
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esse nosso Clube 89, pra você que tá aí nos barzinhos, uma ótima noite. Tá na lanchonete, obrigado pela sintonia, onde quer que você se encontre. Bom sabadão e bom fim de semana. Até às 10 tem o nosso Clube 89.

essa noite de sabadão, mas a festa continua. Amanhã eu tô de volta a partir das 18 horas com sucessos de QFM. E a partir das 8 da noite de amanhã vai ter o nosso Relax 89, tá bom? Olha, não sai da sintonia que a festa continua aqui na sua GQFM nessa noite de sabadão. Obrigado pela audiência, obrigado pelo carinho. E amanhã, encontro marcado às 18.

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0: meu Brasil, bom dia, tô chegando, velho mais animado do rádio brasileiro. Mais animado por quê? Porque eu estou aqui na dona do primeiro lugar.
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0: É, com muita alegria, como sempre. Começando mais um Forró Bodó. Estamos chegando, hoje é domingo do pé de cachimbo, cachimbo é de ouro, bate no touro, touro é valente, bate na gente, a gente é fraco, cai no buraco, buraco é fundo, acabou-se o mundo. Mas tem uma versão diferente, vai ser. Tem uma versão de cara de dar risada. Estamos chegando, gente, domingão, domingão. Começando mais um Forró Bodó da Melhor, aqui pela sua Jequié FM 89,7, a rádio do primeiro lugar. Muito bom dia pra você, onde quer que esteja. Hoje, domingão, como sempre, vamos levar muita música, né? Piada e muita, mas muita, muita alegria no seu rádio. Determine, esse domingo, como sempre, será um dos melhores domingos da sua vida.

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0: bordada melhor todos os dias, nós tá aqui já acordando você, né? Ou você que já tá acordado aí ligadinho aqui na GQFM. Gente, o pessoal tem participado do Forró Bodó da Melhor pelo zap aí, que é, deixa eu mandar um alô aqui, que é pro nosso amigo Cláudio, e o nosso Cláudio de Aramaia, né? Cláudio de Aramaia, a gente mandando aí o recadinho aqui no zap, da gente que é, ele que gosta de ouvir aí Alcimar Monteiro. Ora, Cláudio, seu nome também tá no balaio, viu? Seu nome aqui tá no balaio pra você concorrer aí esses brindes, esse presente, né? É nada melhor do que a gente presentear quem tá sempre com a gente aí, que é os ouvintes da GQFM, né? E numa semana a gente sorteia o Bom Beiju, né? É, Bom Beiju maravilhoso, saboroso, que é maravilha, viu? Tem de coco, tem de zero açúcar, é uma maravilha. Na outra semana a gente sorteia a camiseta criativa GQFM. Cláudio, seu nome tá no balaio, viu? E você, meu amigo ouvinte, pode mandar também a sua mensagem de texto, de áudio, né? Escrevido, falado. O número é o 998717445. 998717445. 998717445, né? Também quem tá sempre também ligadinho nós aí, também é o, como é que chama lá, dá o nome do rapaz aí, é o borracheiro lá, né? É Cláudio Borracheiro? Acho que também é Cláudio o nome dele, né? É o Arnaldo Borracheiro, é Cláudio Borracheiro. Pera, não sei onde coloquei o papel aqui. Não sei onde eu coloquei o papel do Carmen.
1: Não sabe nem falar essa palavra.
0: Que palavra?
1: Não sabe falar.
0: Não é palavra. Não é palavra, não. Não, Zimito, não é palavra. É o nome do cabo que eu não sei onde eu coloquei o papel. Mas também tá no balanho, tá registrado aqui, né? Pessoal, sempre ligadinho com nós aí. Meu amigo, minha amiga, sorria, sorria, sorria, porque sorrir ainda é o melhor remédio pra tristeza, viu? Às vezes, eu sei que às vezes a gente tá rindo assim, feito besta por dentro, né? Por dentro assim, a gente tá rindo feito besta, mas lá dentro tem uma tristeza que só Deus sabe, mas não liga pra isso não, viu, amigo? Joga a tristeza de lado, levanta a cabeça e sorria pra mais um dia, meu querido.
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0: Esse dia seja um dos melhores dias da sua vida. 4:14, 4:14. Bom dia, bom dia.
3: Bom dia.

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0: Eita, que maravilha, bom dia. Como é que você tá, meu amigo, minha amiga? Que maravilha, que dia maravilhoso, já acordou, já fez o café. É, tá tomando aquele cafezinho gostoso agora pela manhã, é bom demais. Cafezinho com beiju, né? Com cuscuz, é uma maravilha, né? Como diz aqui o signo nordestino, né? É, como diz o signo nordestino, nem só de pão viverá o homem, né? Aí você dá aí um cuscuz, né? Uma carne, a carne com macaxeira, tapioca, beiju, eita coisa boa, rapaz. Aí é bom demais, viu? Meu amigo, falar em beiju, você tá concorrendo também a um bom beiju, concorrendo a um bom beiju aqui pelo programa Forró Bordão da Melhor, viu? Inclusive a gente vai sortear, né? A gente tá sorteando agora, a cada uma semana a gente sorteia o bom beiju. Na outra semana uma camiseta criativa de Kevin pra você, viu? Pra você que acorda cedinho, tá ligado no Forró Bordão da Melhor. Aí o que eu tenho que fazer, velho Vandal? Você só tem que mandar sua mensagem pro zap, né, da produção do Forró Bordão da Melhor. O zap da produção do Forró Bordão da Melhor. É só você fazer como o... Tem um cabo aqui, ó. Tem um cabo aqui, ele faz até chamada de vídeo. Ele liga de vez em quando chamada de vídeo, mas não dá pra nós atender chamada de vídeo, viu? É o José, rapaz. José, ele usa um óculos aqui, fica sem camisa, mas tá sempre ligadinho com nós. Seu nome também tá sempre no bolo, viu, José? José, tá sempre mandando mensagem aqui pro zap da produção do Forró Bordão da Melhor. E você pode fazer o mesmo também. Pode fazer o mesmo. O número é o 73, né? É o 998717445. 998717445. 998717445. É vazio, o zap do Forró Bordão da Melhor. Você manda sua mensagem escrevida ou falada e aí você tá participando dos brindes aqui do Forró Bordão da Melhor.
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0: E vamos com mais Forró Bordão na Melhor.

é o forró bordão da melhor. Bordão da melhor, todos os dias nós tá aqui, gente, acordando você, ou acordando com você, ou te pegando aí, você que já tá acordado, é uma maravilha, acorda cedo, né, vai pra roça, a gente trabalha na cidade, que maravilha, tá preparando os meninos pra levar pra escola, já é bom demais, rapaz, eita, que maravilha, gente. Quero dizer o seguinte pra você, olha, como diz aí o signo nordestino, né? É, pra buscar a felicidade, tu precisa dar uma voadora na tristeza, passar por riba das dificuldades e mandar o pessimismo pra baixo, já dá, já sabe o que é, né?

0: remédio pra tristeza, rapaz. Seja qual for a dificuldade da vida, vamos nos alegrar, vamos ser mais fortes. Gente, faça igual a... Deixa eu ver o nome dela, dá o nome da mulher aí. Tá sempre participando aqui, tadinha. Ela tava até com a dificuldade aí, mas nós não temos condições de ajudar nesse sentido, né, Bicudo? Não, infelizmente nós não temos. Se nós pudéssemos, era bom demais. Eu faço esse programa aqui como missão, viu, gente? Como missão. Porque eu, na verdade, eu não tenho nem dinheiro, às vezes, nem pra coisar, mas a gente vai vivendo aqui. Mas ela tá sempre aparecendo, mandando mensagem pra nós, tá sempre ligadinho com nós. É a Simone, né? Né, Simone? Obrigado pela sua participação, obrigado por estar sempre ouvindo o Forró Bodó da Melhor. Faça como a Simone, gente, viu? Faça como a Simone. Inclusive, o nome dela já tá aqui no balaio. Pra quem sabe aí, ela será mais uma sorteada aí pra ganhar brinde aqui do Forró Bodó da Melhor. A gente sorteia cada semana o beiju, né? Beiju lá da Bom Biju. Bom Biju é uma maravilha. Bom Biju. Bom Biju, Bico. Tem de coco, tem de zero açúcar, tem de sabor lá, recheio de goiaba, né? Uma maravilha. E também a gente sorteia a camiseta GQFM, Criativa GQFM. Todos vocês que mandam mensagem pro zap da produção do Forró Bodó, tá participando aí do sorteio, viu? E a gente tá sempre sorteando aqui. Pode ficar tranquilo se caso você mandar sua mensagem falada ou escrevida, mas eu não falar na hora, não falar no dia, mas o seu nome já tá aqui registrado nos registros aqui, nos contatos do zap da produção do Forró Bodó da Melhor. Você pode ficar tranquilo que o seu nome tá no balaio e assim que possível a gente vai falar o nome aqui, além de estar participando do sorteio. E aí se for sorteado aí que é falada mesmo, não é isso? É uma maravilha, Bicudo!
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0: Que esse dia seja um dos melhores dias da sua vida. 5:02, 5:02, bom dia, bom dia.
2: Bom dia.

0: bom demais. Mas ó, vamos garantir a papa das crianças? É, vamos garantir a papa das crianças. Daqui a pouquinho nós estamos de volta com muito mais forró bodó da melhor.
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0: Garantimos a papa da criança. Estamos de volta com muito mais forró bodó da melhor. Aqui na dona do primeiro lugar, Jequié FM. Que maravilha! Vamos seguir. Povo quer música, povo quer música, povo quer forró. Quer forró? Então vamos de forró bodó da melhor.
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0: que maravilha!
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0: É verdade, que esse dia, que esse domingo seja muito mais alegre mesmo. Estamos chegando ao final de mais um Forró Bodó da Melhor. A gente volta amanhã, segunda-feira, com mais um Forró Bodó. Amanhã nós temos um encontro marcado, viu? Mas você continue aí na programação da GQFM, que esse domingo tem muita coisa boa, viu? Muita música, muitos prêmios, né? É, rapaz, comunicadores aí, sempre levando pra você muita alegria no seu rádio, viu? Continue aqui na programação da GQFM, a dona do primeiro lugar. E amanhã eu estou de volta com mais um Forró Bodó. Tchau, tchau, gente. Ótimo domingo a todos. Tchau.
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8: Estou chegando no seu rádio. É o melhor encontro de final de semana. Todo mundo ligado.
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Oi, falando aí, esse coração que bate forte. Aí, como é que você tá? Tá tudo bem? Passou bem a semana? A semana foi produtiva? Bom, a partir de agora estou junto com você em mais um programaço, hein? Vem pra cá, vem participar comigo aqui no meu Instagram, @CesarGalonesTV, Facebook.

nossa linha sertaneja classe A, o seu programa de final de semana. Alô, Marilene, tá ouvindo a gente? Obrigado, Marilene, pelo carinho do rádio ligado, pela sintonia. Alô, Garcia, um abraço pra você. Todo mundo mandando mensagem aqui, muito obrigado. O Garcia tá em Areado, curtindo César Galones. Que bom, né, Garcia? Obrigado pelo carinho do rádio ligado, tá? Prazer em ter você sempre comigo aqui. Continue participando no Instagram, @CésarGalonesTV. Gilberto e Gilmar.

Amigos, o nosso encontro de todos os finais de semana. Muito obrigado a você pelo carinho, pela sintonia, pela audiência. Como é bom ter você comigo, tá? É um prazer imenso poder comunicar com você de todo o Brasil que curte o César Galones e a nossa linha sertaneja classe A.

amigos, a linha sertaneja classe A, pra poder voltar aqui o nosso programa de final de semana, né? Deixa eu mandar um abraço muito carinhoso aqui pro meu querido amigo Paulo Robi, na Auto Peças. Robi, aquele abraço carinhoso, Paulo Robi, obrigado pelo carinho. Dui Monção também tá ouvindo a gente, aquele abraço carinhoso pra você, Dui. Alô, pessoal do posto Boa Vista, também curtindo César Galones e o nosso prosa de amigos. Ah, deixa eu mandar um abraço pro pessoal da padaria Estrela. O melhor pãozinho, né, pra começar o seu dia. Pediram e vão ouvir. Ataíde Alexandre, de 1985. Você marcou pra mim. 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

0: amigos da nossa linha sertaneja classe A, deixa eu mandar um abraço aqui pro Juliano, que tá ouvindo a gente. Alô, Juliano, representando, né, todos os paranaenses aqui no nosso programa. Grande abraço pra você, viu, Juliano? Falou, seu César Galones, eu não perco um programa, todo final de semana eu tô aqui grudadinho no rádio. Vê se manda um abraço pra gente aqui de Formosa do Oeste, no Paraná. Ah, tá mandado, viu, Juliano? Muito obrigado a você pelo carinho. Formosa, Assis Chateaubriand, né? Aquele abraço carinhoso. Ah, é, também deixa eu mandar um abraço muito carinhoso, pessoal de Curitiba, né? Ouvindo César Galones, a capital do Paraná, todo mundo curtindo. É, o Fernando tá lá em Curitiba, mandou uma mensagem outro dia, falou, César Galones, ó, eu ouço você, hein? Todos os finais de semana, é muito bom acompanhar o seu programa. Aliás, o Brasil inteiro vai se ligando, né? No nosso Prosa de Amigos, a Fabiana tá lá em Jequié, na Bahia, tá ouvindo a gente, obrigado, alô Fabiana, aquele abraço carinhoso, né? Em Jequié, só dá o César Galones também, aquele abraço. Ah, o Fábio tá em Guanambi, também curtindo a melhor programação do seu rádio. Muito obrigado pelo carinho.
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4: Nós estamos de volta com o melhor programa do seu final de semana. 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
4: Vamos a mais um capítulo da história. Hoje vamos falar dessa dupla que foi um sucesso fenomenal, hein? João Mineiro e Marciano. Os dois se conheceram ali no início da década de 70, né? Primeiro, João Mineiro fez dupla com Zé Goiás. Era João Mineiro e Zé Goiás, chegaram a gravar um disco, mas o disco não foi pra frente. Em 1972 foram apresentados, né? O João Mineiro, né? E também o José Marciano. E os dois começaram a parceria. Gravaram uma música muito bonita. Aliás, eles gravaram primeiro um compacto, né? Tinha aquele compacto que tinha uma música do lado A e outra do lado B, pela gravadora Chororó. Aliás, deixa eu mandar um abraço muito carinhoso pro herdeiro da gravadora Chororó, que é meu amigo particular, o José Augusto. Ele tem muita história da música sertaneja, né? Grandes artistas da música sertaneja começaram pela gravadora Chororó, inclusive o trio Parada Dura, o Crione, o Barreirito também, enfim. Eles fizeram muito trabalho ali no início da década de 70. Mas foi no começo dos anos 80 que a coisa começou a andar para o João Mineiro e Marciano. No ano de 1981, eles gravaram um disco e esse disco ele começou a despontar. Por quê? As rádios de todo o Brasil começaram a escolher músicas do João Mineiro e Marciano para colocar na grade de programação. O João Mineiro e Marciano tinham um jeito diferente de cantar. Por isso eles foram apelidados ainda lá na década de 70 pelo Os Inimitáveis, né? Porque era difícil acompanhar o jeito do Marciano fazer a primeira voz. Ele cantava assim de arranco, né? Então você não sabia a hora que ele ia dar aquele arranco na voz. E aí os dois apareceram primeiro no rádio no Brasil com essa música que você vai ouvir aqui agora, ó.
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4: É ela mesmo. Minha Serenata, João Mineiro e Marciano no especial do artista aqui no nosso

0: Marciano. Minha serenata no Prosa de Amigos.
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0: Hoje nós estamos conhecendo um pouco mais João Mineiro e Marciano, né? Que dupla, hein? Que sucesso. Bom, aí veio Esta Noite Como Lembrança, Viciado em Você. Aí eles encontraram um produtor musical que já era empresário e produtor musical do Chitãozinho e Chororó. Eu tô falando do filho do radialista, né? Saudoso Zé Bétio, o Zé Homero. O Zé Homero, gente, ele tinha uma parceria muito próxima com a gravadora Copacabana. E aí, naquela época, as gravadoras estavam em ascensão, tava crescendo muito. Então começaram a buscar artistas para poder integrar o seu casting. E aí o Zé Homero já olhou com outros olhos essa dupla chamada João Mineiro e Marciano. E aí chamou os dois para poder vir para Copacabana. Aí eles vieram, fizeram um disco na Copacabana, mas aquele jeito de cantar não agradava principalmente a diretoria da gravadora Copacabana. Vendia alguns discos, mas não agradava muito. Aí o Zé Homero um dia chegou pro Marciano e falou assim: Marciano, vou te ensinar uma técnica. Você vai pro espelho, olha nos seus olhos e canta pra você. Se declara pra você. Começa a colocar romantismo na voz. Não é que o Marciano aprendeu e aprendeu direitinho?
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0: E olha só como eles gravaram essa música do Moacir Franco. Aqui, o Marciano já estava cantando, olhando nos olhos dele no espelho e se declarando: muito prazer em revê-la. 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

0: Marciano, aqui no especial do artista, você conhecendo um trechinho da história dessa dupla que foi um fenômeno, principalmente na década de 80, né? O sucesso chegou e chegou muito forte.
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0: Era tanto sucesso que o SBT deu um programa de televisão pro Chitãozinho e Xororó e também pro João Mineiro e Marciano. Então, eles passaram a ser protagonistas aos domingos de um programa de TV, programa de auditório, que era apresentado pelos dois, o João Mineiro e o Marciano. E aí depois veio também uma quebra de barreiras, né? O João Mineiro e Marciano com a música Amor Clandestino passou a fazer parte da trilha sonora da novela Meu Bem, Meu Mal, e era tema da personagem Dirce, né? Ela que tinha aquele negócio de amar escondido, né? Ter aquele amor clandestino, e com isso abriu portas para que outras músicas sertanejas pudessem entrar nas telenovelas, que naquela época era uma grande novidade. Então, em 1990, essa música foi lançada, inclusive ela tinha uma letra um pouco diferente e foi adaptada para poder fazer parte da novela das oito da TV Globo, Meu Bem, Meu Mal. E é essa música aqui, ó. João Mineiro e Marciano, Amor Clandestino, a história da música sertaneja no Prosa.

0: Marciano no Prosa de Amigos, a linha sertaneja classe A, Amor Clandestino. Veio a separação da dupla no ano de 1993. Em 2012, o João Mineiro nos deixou e o Marciano foi embora em 2019 por conta de um infarto fulminante. Bom, esta foi a história de João Mineiro e Marciano.
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0: Nós continuamos ao vivo com a nossa Linha Sertaneja Classe A, o nosso Prosa de Amigos. 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
0: E no Prosa de Amigos, o mais importante e mais famoso trio do Brasil, trio Parada Doura, as Andorinhas. Que clássico da música sertaneja, lá do ano de 1985. Que sucesso fez essa música?

0: aqui no nosso Prosa de Amigos, a nossa linha sertaneja classe A, Olha Amor, lá do ano de 1992. Deixa eu mandar aquele abraço muito carinhoso pro meu querido amigo Douglas, alô Douglas Romero, um abraço pra você, muito obrigado pelo carinho do rádio ligado e pela sintonia. Meu amigo querido Lucas, alô Jequié, aquele abraço carinhoso. Alô meu querido amigo Joaquim José, alô Guanambi, aquele abraço carinhoso, todo mundo sintonizado com a gente. Meu querido amigo Padre Arnoldo, hein? Ô, gente, separa uma música do Padre Arnoldo pra daqui a pouquinho a gente tocar, ainda na edição de hoje do programa. Grande abraço ao meu querido Padre Arnoldo, todo o povo mineiro que acompanha o César Galones no nosso Prosa de Amigos, a nossa linha sertaneja classe A, todos os finais de semana, né? Um abraço pra Eliane Dias também, um abraço carinhoso e muito especial ao meu querido amigo Pedro Roça, alô Pedro Roça, alô Cabelo, aquele abraço, alô Maciel Andrade, um abraço carinhoso pra todo mundo que tá ligado com a gente aqui no nosso Prosa de Amigos, a nossa linha sertaneja classe A.
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0: Nós já estamos de volta no seu rádio. Sou eu, ao vivo e falando a este coração que bate forte. Que alegria ter você comigo.

Doris Sampaio aqui no nosso Prosa de Amigos, a linha sertaneja classe A. Quem pede muito essa música aqui é o vovô Felício de Guarulhos, em São Paulo. Alô, vovô Felício, aquele abraço carinhoso. Obrigado pelo carinho do rádio ligado e pela sintonia também, né? Essa aqui eu vou mandar pra minha querida Branca. Alô, Branca. Alô, Paulo Fracaroli. Chitãozinho e Chororó. Caminhoneiro no Prosa de Amigos.

amigos da linha sertaneja classe A, Amor Aventureiro. Ô gente, a sua participação aqui no nosso Prosa de Amigos é apenas pelo nosso Instagram, arroba César Galones TV. Na verdade, pelas nossas redes sociais, né? César Galones TV no YouTube, que tá sendo revigorado agora. O Facebook e o Instagram, que é o nosso canal principal. Meu amigo Padre Arnoldo, vem abrir mais uma sequência pra gente. Linda essa música, hein? Meu sítio, meu paraíso, no Prosa de Amigos, a linha sertaneja classe A.

0: clássico da música sertaneja no nosso Prosa de Amigos, a linha sertaneja classe A. Coisa boa, né? Deixa eu mandar um abraço aqui pro Lucas Renato. Alô, Lucas, um abraço pra você, viu? Obrigado pelo carinho, Lucas Renato. O Leandro também tá ouvindo a gente. O Paulo, alô, Paulo, aquele abraço carinhoso, né? O Paulo tá no interior de São Paulo curtindo a gente. Aliás, gente, muito obrigado a você que ouve o César Galones em todo lugar, tá? Sempre tem um rádio perto de você, transmitindo o nosso Prosa de Amigos, a nossa linha sertaneja classe A. E eu agradeço demais a parceria de todo mundo que tá sempre ligado comigo, viu? Vamos juntos, o nosso Prosa de Amigos é assim, com a sua participação através do nosso Instagram, @CésarGalonesTV, tá bom? Aí sim você manda o seu alô, manda o seu abraço e curte a sua música na nossa programação.
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0: Estamos de volta com o nosso Prosa de Amigos. 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
0: Chegou a hora da gente reviver mais uma saudade, mais um momento especial aqui no nosso Prosa de Amigos, a linha sertaneja classe A. E hoje nós vamos atender a Grazi. Graziella, ela é de Jequié e escreveu pra gente uma história muito legal. E vamos conferir então a história da Graziella no nosso Prosa de Amigos, a nossa linha sertaneja classe A. Meu querido amigo César Galones, que prazer escrever para você, contar a minha história. O meu nome é Graziella, o pessoal me chama de Grazi. Eu sou professora, eu trabalho no ensino municipal. E eu gosto muito de ouvir rádio e desde quando comecei a ouvir o seu programa, eu percebi que você conta a história. E eu quero contar a minha história do jeito que eu conheci o meu namorado, hoje noivo, né? O Cláudio. Bom, César, eu trabalhando na escola, eu tinha pouco acesso, né? À vida noturna, aos bailes, lugares de festa, porque a gente acorda muito cedo e eu trabalho quase que integralmente, né? O dia todo envolvida em dar lições, corrigir provas, enfim, fazer pesquisas. Você sabe como é que é a vida de professora, né? Então, veio trabalhar aqui na escola o Cláudio. O Cláudio, uma pessoa maravilhosa, simpático, né? E rapidamente eu comecei a me envolver com o Cláudio. Rapidamente nós começamos a viver um romance, a viver um amor, a viver uma aventura que não demorou muito tempo. Esse romance, esse amor, essa aventura se tornou um namoro muito sério e hoje já estamos noivos, graças a Deus. E a gente só tem, primeiramente, César Galones, que agradecer a Deus por tudo que ele proporciona pra gente, né? A gente, pessoa simples do interior, mas que busca realmente ter aquela pessoa do lado para poder chamar de amor. Então, foi assim que eu comecei o meu romance, o meu namoro, e hoje estou noiva com o Cláudio. E eu quero dedicar esta canção para ele, César Galones, que é uma música que fala muito com nós dois. Cleiton e Camargo.

0: cheque aqui no nosso Prosa de Amigos, a nossa linha sertaneja classe A, cheque mate, antes o Cleiton e Camargo, quando um grande amor se faz, pra ilustrar a nossa história dentro do encontro com a saudade no Prosa de Amigos, a linha sertaneja classe A. Bom, vamos falar do nosso pendrive de modão? 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
0: que continua tocando o fino da música sertaneja no seu final de semana. Dalvan, meu querido amigo Dalvan, o que mata é a solidão. Prosa de Amigos, a linha sertaneja classe A.

milionário José Rico aqui no nosso Prosa de Amigos, prestando essa homenagem ao Raul Seixas, né? Os dois saudosos, né? O Zé Rico e o Raul Seixas. O Ralph vem cantar pra gente aqui no nosso Prosa de Amigos, a linha sertaneja.

0: ouvintes, o Ralph perdendo juízo, mais uma que você ouve primeiro aqui no nosso Prosa de Amigos, a linha sertaneja classe A, só pra gente colocar um ponto final, hein? Na edição de hoje do nosso programa, muito obrigado a você pelo carinho, muito obrigado a você pela sintonia, eu peço a Deus que te abençoe, te guarde, faça resplandecer sobre ti o seu rosto e te dê a paz, tá? Uma semana muito produtiva pra você, grande abraço e até o próximo final de semana.
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irmãos e irmãs, ouvintes da Jequié FM. Mais um programa Sementes da Fé. Continuemos na imersão na carta aos Filipenses. Domingo pela manhã, 14 de junho de 2026. Subalterna um tema: a espiritualidade da redenção vista em vidas reais. Amados e queridos irmãos, sou o pastor Gerson Barros, da IFRA, Igreja Família Restauração em Amor, situada ali na Avenida das Formigas, número 231, Sanville 1, Jequié, Bahia. Nossa programação terá uma mudança a partir da próxima semana. E o nosso culto de estudo bíblico, então, quarta-feira, a partir das 19h20, sexta, o culto da restauração, também às 19h20, e aos domingos, o culto da família, que esperamos você e a sua família para adorarmos, louvarmos e exaltarmos o nome do nosso Senhor. Abra sua Bíblia em Filipenses, capítulo 2. No versículos 19 a 30. E eu quero iniciar o domingo desta manhã com a oração de agradecimento ao meu Pai, o Deus Todo-Poderoso, por um ano que nós fizemos de programa Sementes da Fé, e dizer assim para todos os ouvintes, para o irmão e irmã em Cristo Jesus, que estamos assim hiper felizes, porque o Senhor nosso Deus, ele é galardoador. Ele tem nos dado muito mais do que pensamos e imaginamos, pela sua bondade e pela sua misericórdia. Senhor nosso Deus e nosso Pai, queremos iniciar antes da leitura da tua palavra, Pai, gratidão no nosso coração. Gratidão a ti por tudo que o Senhor tem feito nesse um ano de programa Sementes da Fé, que o Senhor continue nos dando conhecimento e que nós, assumindo a nossa responsabilidade, possamos, em nome de Jesus, continuarmos perseverando no conhecimento do Senhor para glória, honra e engrandecimento do teu nome. Amados e queridos irmãos, Bíblia aberta, carta aos Filipenses, capítulo 2, a partir do verso 19. Encerraremos hoje, pela misericórdia de Deus, o capítulo 2, e na próxima semana iniciaremos a imersão no capítulo 3. Diz assim a palavra do apóstolo Paulo, inspirada pelo Espírito Santo: espero no Senhor Jesus enviar-lhes Timóteo brevemente, para que eu também me sinta animado quando receber notícia de vocês. Não tenho ninguém que, como ele, tenha interesse sincero pelo bem-estar de vocês, pois todos buscam os seus próprios interesses e não os de Jesus Cristo. Mas vocês sabem que Timóteo foi aprovado porque serviu comigo no trabalho do Evangelho como um filho ao lado do seu pai. Portanto, é ele quem espero enviar, tão logo me certifique da minha situação, confiando no Senhor, em que em breve também poderei ir. Contudo, penso que será necessário enviar-lhe de volta Epafrodito, meu irmão, cooperador e companheiro de lutas, mensageiro que vocês enviaram para atender às minhas necessidades, pois ele tem saudade de todos vocês e está angustiado porque ficaram sabendo que ele esteve doente. De fato, ficou doente e quase morreu, mas Deus teve misericórdia dele, e não somente dele, mas também de mim, para que eu não tivesse tristeza sobre tristeza. Por isso, logo o enviarei, para que, quando o virem novamente, fiquem alegres e eu tenha menos tristeza, e peço que vocês o recebam no Senhor com grande alegria e honrem homens como este,
porque ele quase morreu por amor à causa de Cristo, arriscando a vida para suprir a ajuda que vocês me podiam dar. Amados e queridos irmãos, ouvintes da GQFM, como eu vos disse anteriormente, a espiritualidade da redenção vista em vidas reais. Depois de apresentar no capítulo 2 da carta aos Filipenses o chamado à unidade, o modelo perfeito em Cristo e a prática diária da fé, o apóstolo Paulo faz agora uma extrema importância, ele apresenta pessoas reais vivendo tudo isso. Porque a espiritualidade de Cristo Jesus não é teoria. Ela se manifesta em vidas concretas. Na perspectiva do apóstolo Paulo, a fé cristã autêntica precisa ser encarnada no cotidiano, visível em pessoas comuns que foram transformadas por Cristo Jesus. E o que os versículos 19 a 24 têm a nos apresentar? Timóteo, um coração alinhado com Cristo. Não tenho ninguém com esse mesmo sentimento. Paulo destaca algo raro. Timóteo tem o mesmo sentimento, mesma atitude, a mesma mentalidade que o apóstolo Paulo tem. É isso que ele está informando no texto ora lido. Ele se preocupa genuinamente com os outros. Ele tem uma preocupação com o seu semelhante, com aqueles que necessitam da luz de Cristo, da presença do Evangelho, da presença de Jesus. Então é interessante nós trabalharmos com pessoas que têm essa mesma visão, têm essa mesma pegada, têm a mesma mentalidade, a mesma preocupação com aqueles que precisam, com aqueles que necessitam, não pensando no seu umbigo, mas pensando sempre em primeiro lugar no outro. E qual o contraste que o apóstolo Paulo traz para mim e para você? Todos buscam o que é seu próprio interesse. Timóteo não. Timóteo, ele é diferente. Quais as características de Timóteo apresentada aqui pelo apóstolo Paulo nos versos 19 a 24? Coração sincero diante de Deus, interesse pelos outros, fidelidade no serviço e uma vida provada no Evangelho. Por isso que a espiritualidade de Jesus, ela vai nos apresentar uma transformação num coração egoísta em um coração pastoral, em um coração que afaga, um coração que aconchega. Porque a maturidade espiritual, ela não se mede pelo que alguém sabe, mas por como ele ama e serve. Não é que você está medindo as pessoas, você está amando e servindo-as. Você vive para seus interesses ou para o cuidado das pessoas? Como é a sua vivência? Como é a sua espiritualidade? Como é que é a sua maturidade cristã? Você vive apenas pensando no seu umbigo, para os seus interesses pessoais e escusos? Ou para o cuidado do próximo, para o cuidado do semelhante? Como é a minha e a tua vida como aplicação nesse primeiro ponto para a glória e honra do nome do Senhor? Epafrodito, uma vida entregue ao propósito, versículo de 25 a 27. Meu irmão, cooperador e companheiro de lutas. Epafrodito é apresentado com três títulos: irmão, relacionamento pessoal com o apóstolo Paulo; cooperador, serviço, não mede esforço
esforços, tudo aquilo que é para a glória de Deus, que é para o crescimento do reino, ele está disposto e disponível, cooperador, companheiro de lutas, compromisso, estamos juntos para o que der e vier. Epafrodito não mede esforço de levar a ajuda ao apóstolo Paulo, sabendo os riscos na estrada, sabendo o que poderia acontecer com ele, com mercadores naquela região. Poderia ser pego, poderia ser morto. Adoeceu, quase morreu, mas ele

e o nome do nosso Senhor é glorificado. O apóstolo Paulo vai repetir duas vezes: Epafrodito quase morreu por causa da obra, por causa do seu compromisso, por causa do seu serviço. Porque o relacionamento entre irmãos é o propósito entregue por ele. Amados e queridos irmãos, nós temos que nos espelhar exemplos de homens de Deus descrito na palavra de Deus, para que possamos ter o mesmo ímpeto, ter o mesmo compromisso que esses homens tiveram, para que o reino de Deus e a palavra de Deus chegassem até a mim, chegassem até você. E qual é a espiritualidade aqui nessa passagem dos versículos de 25 a 27? Produz pessoas que não vivem pela autopreservação, mas pela missão. Isso é muito forte, meu irmão, minha irmã, ouvintes da GQFM. São pessoas que são transformadas pelo poder do evangelho, para não estar vivendo pela sua reputação, pela sua autopreservação, mas pelo cumprimento da missão e o cumprimento do propósito. E qual a ênfase pastoral? Que a vida cristã madura não busca conforto, mas assume a responsabilidade no cumprimento do propósito. Eu vou repetir: a vida cristã madura não busca conforto, não busca zona de conforto, mas assume a responsabilidade no cumprimento do propósito. Você tem evitado sacrifícios ou abraçado o propósito de Deus? Como é que está sendo a sua experiência cristã? Tem evitado fazer algo pelo outro, pelo seu semelhante? Ou você tem abraçado o propósito de Deus, independente das adversidades, independente das tempestades, independente das dificuldades que porventura venham ter? Como está o meu e o teu comportamento? Como está o meu e o teu pensamento? Versículo 28, capítulo 2 da carta aos Filipenses: compromisso que vai além do conforto, arriscando a própria vida pela obra de Cristo. Paulo destaca algo de uma profundidade enorme. Epafrodito se expôs ao risco. Ele não recuou diante da dificuldade. Isso revela um nível de entrega raro. Como eu costumo dizer aqui nessa imersão da carta aos Filipenses, é uma entrega irrestrita e total. Quem foi profundamente alcançado por Cristo vive com intensidade e propósito. A cruz não gera espectadores, meu irmão, minha irmã, ouvintes da GQFM, forma participantes da missão. Você é um participante do reino, é um coparticipante da graça e misericórdia de Cristo Jesus através do evangelho? Ou você apenas é um mero participante, um mero espectador? Porque a cruz nos remete a um sacrifício pessoal. Tomai a cruz e siga-me. É diário, é todos os dias. E precisamos entender que o cumprimento do propósito diante do Pai é conhecermos o evangelho e nos dispormos como instrumento de justiça para a glória de Deus Pai. Sua fé é confortável ou comprometida? Reflexões nesta manhã para que eu e você possamos estar aptos, convictos do nosso chamado, da nossa missão. Nós estamos comprometidos ou numa zona de conforto?
versículos 29 e 30 do capítulo 2 da carta aos Filipenses. Recebei no Senhor e honrai sempre a homens como esse, honrando vidas que expressam a pessoa bendita de Jesus. Nós precisamos estar atentos, apercebidos e vigilantes, porque receber do Senhor é um encargo. Honrar os homens de Deus é assumirmos a responsabilidade. Paulo ensina que a igreja a reconhecer valores espirituais. Igreja aqui não é a estrutura física, não é o templo feito por mãos humanas. Igreja aqui sou eu e você como templo do Espírito Santo de Deus. E Paulo está nos ensinando a reconhecer esses valores espirituais. Honrar quem vive o evangelho de Jesus Cristo, mas quem vive genuinamente. Valorizar caráter e não aparência. Pessoas que se permitem ser forjada no caráter pelo nosso irmão mais velho, a saber, a pessoa de Cristo Jesus. Nós precisamos honrar aqueles que se dedicam, aqueles que se deixam gastar em prol do evangelho de Jesus Cristo. Valorizar o fruto do Espírito na vida desses homens e mulheres de Deus, para que possamos perceber o caráter, o fruto genuíno, que é um fruto

0: não os mais visíveis. A honra é para os mais fiéis. Nós não podemos confundir fidelidade com visibilidade. Tem aqueles que aparecem, que são mais visíveis. Mas nós temos que começar a olhar com um olhar espiritual. E a fidelidade? Até que ponto a visibilidade e o reconhecimento pessoal está escondendo a minha fidelidade diante de Deus? Quem ama, busca e valoriza aqueles que são usados pelo Espírito Santo de Deus. Aparência ou essência? Nós temos que começar a discernir o que é que importa aqui. A essência dele em prol do evangelho ou a aparência de santo? A aparência de cristão. Nós temos que começar a enxergar. Por isso que discernimento é um dom. É buscar de Deus o dom do discernimento, para discernirmos o que realmente importa. Porque a igreja saudável, ela vai honrar os fiéis e não os mais visíveis. E nós precisamos estar atento. Por isso que o conhecimento do evangelho é tão importante, pelos ensinamentos que recebemos, para discernirmos a aparência de essência. Valorizarmos e honrarmos aquele que é essência e não aquele que se vive na aparência. Filipenses capítulo 2, dos versículos 19 a 30, nos mostra que a espiritualidade de Cristo Jesus, ela se revela em pessoas reais. Ela forma corações semelhantes ao de Cristo Jesus. Por isso precisamos conhecer a pessoa de Jesus através dos evangelhos. Para quê? Para que eu e você possa reconhecer corações semelhantes ao dele. Nós temos que entender que a espiritualidade de Cristo demonstrada no capítulo 2, dos versículos 19 a 30, gera um compromisso com a missão, um compromisso com o propósito de Deus. Isso vai gerar o que em nós, pastor? Vai produzir uma entrega sacrificial. Uma entrega como foi a de Cristo Jesus. Se despojou de toda a glória, se despojou de todo o poder que ele tinha nos céus. E ele se fez homem e morreu na cruz para que eu e você tivéssemos vida e vida em abundância. O que mais nos mostra a espiritualidade de Cristo Jesus nos versículos ora lido? Valoriza o que é eterno. Não o que é efêmero, não o que é passageiro, mas aquilo que vai nos reportar, aquilo que vai nos dar uma mentalidade da eternidade. Porque nós viveremos eternamente com o nosso Pai, Senhor das nossas vidas. Timóteo e Epafrodito são provas de quê? Que é possível viver o evangelho de forma prática e profunda. É possível, meu irmão, minha irmã. Eram homens como eu e você, eram mulheres como vocês, homens comuns, reais, e nós precisamos nos espelhar. Porque é possível, e a prova disso é apresentada pelo apóstolo Paulo no capítulo 2, nos versículos de 19 a 30 da carta aos Filipenses. É necessário que nós valorizemos o que é eterno, o que é de Deus, porque nós temos dupla cidadania, a cidadania terrena, e vamos cumprir toda a lei na terra, mas também nós temos a cidadania celestial, onde vamos morar eternamente com o nosso Pai, o nosso Senhor e Salvador.
1: E

0: precisamos estar, a alma quer o eterno, a alma quer o sacrifício espiritual. A carne, ela quer ficar arraigada na terra, ela quer glamour, ela quer aplauso, ela quer e vai se tornando cada vez mais orgulhosa, e nós precisamos vigiar para demonstrarmos que o evangelho de Jesus Cristo é possível vivermos uma vida prática e uma profundidade conforme o nosso Senhor e Salvador quer que eu e você tenhamos. Quais as aplicações finais desse texto oralido, pastor? Hoje, o dia chamado hoje, Deus nos chama a sair da teoria para a prática do evangelho. De ouvintes para praticantes, de consumidores para servos, de espectadores para participantes do seu reino. Se sua vida fosse o exemplo da raça humana, alguém aprenderia como viver o evangelho através da sua vida? Se a sua vida fosse colocada como exemplo, ou a minha vida como exemplo, alguém aprenderia como viver na prática o evangelho? Porque a espiritualidade de Jesus Cristo começa em Cristo, se desenvolve em nós e se revela através de nós. E quando isso acontece, quando o mundo, a sociedade, a comunidade vê Cristo em nós, a igreja cresce em maturidade e Deus é glorificado, exaltado, engrandecido na terra pela minha vida e por tua vida. Amados e queridos irmãos, isso é de uma profundidade espetacular. É na presença de Deus que fazemos a diferença. Olha que coisa linda, o início é em Cristo Jesus. Tudo começa com Ele, tudo começa para Ele, porque toda glória é dele e vai se desenvolvendo em nós. Nós vamos sendo transformados pelo poder do Espírito Santo, o mesmo poder que ressuscitou a Jesus Cristo. É esse desenvolvimento no reino, é você se permitir ser instrumento de justiça nas mãos de Deus, e ele vai se revelando através de nós. Primeiro, o desenvolvimento interior, para depois nós darmos testemunho no exterior. É essa revelação da luz, porque nós não temos luz própria, é a luz de Cristo iluminando todas as pessoas que estão ao nosso redor. E precisamos estar atentos, porque quando isso está sendo percebido por nós, quando é que isso chega como revelação ao meu e ao teu coração? Quando as pessoas percebem Cristo em você, quem você era e quem você se tornou na pessoa bendita de Jesus. E a igreja vai crescendo em maturidade. Por quê? Porque a igreja é a comunidade da fé, é os irmãos reunidos com essa espiritualidade da redenção. E aí ela vai crescendo em maturidade, em eficácia, em assertividade, para glória, honra e exaltação do nome do nosso Senhor. E o que que acontece com tudo isso? O nosso Pai é glorificado. Meu irmão, minha irmã, ouvintes da GQFM, estejam apercebidos, porque o nome do nosso Deus será glorificado quando nós amarmos uns aos outros e permitirmos o desenvolvimento da pessoa de Cristo em nós e através de nós. Que Deus nos abençoe, nos guarde e nos livre de todo o mal. E até domingo que vem, se Deus assim nos permitir.
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0: Juan Luiz. Olá, amigos, muito bom dia meu irmão, bom dia minha irmã, bom dia você que estava esperando essa mensagem de domingo aqui na nossa GQFM. Você que aguarda todo domingo de manhã e ouve o pastor Ivan. Todo domingo de manhã ouve o pastor Ivan, até rimou. Deus abençoe sua vida mais e mais. Eu sou Ivan Luiz, pastor da Igreja Família de Deus do bairro do Mandacaru, e todo domingo eu estou aqui trazendo uma palavra de Deus aqui na melhor, na GQFM 89,7. Deus te abençoe ricamente neste domingo. Eu quero convidar você a estar com a gente hoje à noite. Nesse domingo, ali logo mais à noite, às 7 da noite, na Família de Deus do Mandacaru. Deus tem uma palavra para você hoje. Vem adorar a Deus com a gente. A gente não fala de religião, a gente fala de Deus. Você que ouve, que fica assim às vezes pensando, eu vou para lá, o povo vai me chamar na frente. Tem nada disso lá, gente. Lá você só faz o que você quiser, tá bom? Vem estar com a gente, vai ser bênção. Eu tenho certeza que você vai estar na casa do Pai. Você é filho e Deus ama filho. Ele gosta de ser chamado de pai. Por isso é o Pai Nosso, não é? Então, se o Pai é nosso, vamos nos encontrar logo mais à noite. Rua Fluminense 549. É só colocar aqui no GPS que aí você chega lá para adorar com a gente, ok? Deus te abençoe nesse dia e fique neste momento com a reflexão, com a palavra gloriosa de Deus. A escola do desconforto é um lugar que aparentemente ele é ruim, aparentemente ele lhe incomoda, aparentemente ele lhe expulsa, mas ainda que você seja expulso daquele lugar, Deus vai providenciar algo de maravilhoso para você e vai te dar um destino. Aprenda a conhecer e a viver na escola do desconforto. Aliás, sobre isso, Deus me deu uma frase que diz assim: aquele que deseja ter conforto precisa aceitar o desconforto como professor. Tá vendo? Você deseja ter um conforto, pois você precisa aceitar o desconforto como seu professor. A escola do desconforto, ela ensina muitas coisas pra gente. E a primeira lição é que, mesmo no lugar do desconforto, de acordo com a vida de Jacó, em Berseba, mesmo no lugar do desconforto, você pode dormir. Você pode dormir. Você já dormiu? Eu já dormi. Porque eu tenho facilidade de dormir, né, gente? Se eu deitar ali agora e de repente eu já tô dormindo. Mas se você não tem facilidade de dormir só porque é um lugar desconfortável, você só dorme na sua caminha, com seu travesseiro, você ainda não aprendeu a aprender na escola do desconforto. Que muitas vezes Deus permite o desconforto, que é justamente para levar você a lugares altos. Ei, atenta isso aqui. Deus permite o desconforto para levar você a lugares altos. Você sabe o que aconteceu com Jacó? Jacó, ele deitou em Berseba, só tinha uma pedra como travesseiro, fugindo do seu irmão, com medo do seu irmão lhe matar Esaú. Jacó sonha. E quando ele sonha, o sonho de Jacó, olha, gente, Jacó deve ter dormido um sono bem profundo para sonhar daquele jeito. E Jacó sonhou e teve uma visão que os anjos de Deus subiam e desciam naquela escada. Foi posta uma escada, Deus colocou uma escada para ele. Isso lembra a gente, inclusive, aquela estratégia do homem de Nimrod de criar uma torre chamada Torre de Babel para que tocasse até os céus. Só que a Torre de Babel, ela foi construída do homem para o céu, e a escada de Jacó, ela foi colocada do céu para o homem. Então tudo que é feito do céu para o homem vem de Deus, não vem do homem. Não é o homem querendo perscrutar as coisas de Deus, não é o homem querendo saber mais do que Deus, como Nimrod quis saber na Torre de Babel. Hoje em dia, inclusive, muita gente tem feito a Torre de Babel da ciência, querendo descobrir coisas que Deus jamais vai deixar que o homem descubra. É igual essa bobagem de dizer que o homem foi na lua. Não, porque o homem foi na lua, né? E o Armstrong, ele foi na lua, ele viu, tirou foto, entendeu? Meu irmão, deixa eu te dizer uma coisa. Eu, Ivan Luiz, não acredito que o homem tenha pisado na lua, mas de jeito nenhum, nem no sonho. Sabe por quê? Tu acha, seu Rafael, seu Nildão, tu acha, Jussiara, que se em 1969 eu tinha um ano de idade, em 1969 um homem tivesse ido na lua, tu acha que hoje, com toda a tecnologia que a gente tem, tu acha que não era caminho de férias? Você vai passar as férias aonde, Id? Ah, eu vou passar, não vou ali na lua. Inclusive, comprei lá um terreno, vou construir uma casa, já tenha condomínio por lá. Gente, se o homem tivesse pisado na lua em 1969, em 2026 já haviam condomínios lá. Não tenho a menor dúvida disso. Eu não acredito nessa história. Deus, ele tem coisas que Deus não permite que o homem perscrute o infinito capaz de chegar em Deus. Se um foguete de 69 chegou na lua, hoje em dia, com tanta espaçonave, tanta coisa moderna que tem hoje, o homem não chega? Agora imagine você, num foguete movido a lênio, Dão, o homem chegou lá. Agora como é que o homem não chega hoje? Conversa fiada. Tem coisa de Deus que só Deus tem, e só o homem, só Deus, jamais. O homem jamais vai descobrir. Eu quero te dizer no dia de hoje, Deus permitiu, Deus colocou uma escada no, na terra para que Jacó olhasse. E quando Jacó olha, sabe quem está lá em cima no patamar? Deus. E os anjos de Deus subiam e desciam, subiam e desciam, num lugar inóspito, num lugar do desconforto, num lugar de crise, num lugar que ele poderia ser atacado por uma besta fera, num lugar onde ele estava mais vulnerável, foi o lugar que ele teve um encontro com Deus. E Deus aparece ali, através daquela teofania, uma escada com a visão de anjos a Jacó, e a Bíblia diz que Jacó via aqueles anjos que subiam e desciam, e ali Jacó ficou impressionado. Olha o que a Bíblia diz: acordado, pois, Jacó do seu sono, disse: na verdade, o Senhor está neste lugar, e eu não sabia. E temeu e disse: quão terrível é este lugar! Este não é outro lugar senão a casa de Deus, é a porta dos céus. Tá vendo? Levantou-se pela manhã de madrugada, tomou a pedra que tinha posto por travesseiro e pôs por coluna e derramou azeite em cima dela. Olha o que Deus está dizendo através da sua palavra para você. Pegue aquela pedra do travesseiro, pegue aquilo que tem sido um motivo de, talvez, de escárnio das pessoas, de zombaria das pessoas. Pode guardar essa pedra, pode guardar isso daí, porque Deus vai te dar uma vitória tão poderosa, Deus vai te dar uma experiência tão forte através daquilo, que a mesma pedra que é colocada como travesseiro, agora Jacó levanta e bota como coluna, derrama azeite e unge aquele lugar e diz: eu vou chamar esse lugar Betel. Antes era chamado Cidade Luz, agora vai ser chamado Betel, porque verdadeiramente eu me encontrei com Deus. O que que Deus trazia por Jacó, trazia Jacó? Ali Jacó, ele levantou, ele fez uma promessa a Deus: Senhor, se o Senhor me abençoar, se o Senhor me abençoar como eu tive nessa visão, de tudo que o Senhor me der, eu te darei o dízimo. É o que Jacó diz a Deus. Mas as lições maiores que nós encontramos e vemos nessa história é que o lugar do desconforto é o lugar que vai gerar em você coisas maravilhosas. Jacó, durante a sua jornada, ele é um exemplo de alguém, por exemplo, que está buscando a sua identidade e o seu propósito. Jacó estava sem identidade, Jacó estava sem propósito. Ele estava fugindo da ira de Esaú. E além de fugir da ira de Esaú, ele estava em busca de alguma coisa reservada para ele, mas ele não sabia o que era. Tem pessoas, talvez, que estejam assim: meu Deus, onde é que eu vou chegar? Pai, o que é que eu preciso fazer? Descansa no desconforto. Aprende a dormir no travesseiro, ainda que seja uma pedra. Repara de reclamar. Viva o momento, porque no momento que você pensa que mais está ruim, é que Deus começa a agir na tua vida, é que Deus te dá uma revelação. Mas você precisa descansar. Jacó só recebeu a revelação quando ele descansou, minha gente. Jacó só recebe revelação quando descansa. E você e eu precisamos descansar no Senhor, nessa escola do desconforto. Porque filho mimado não presta para ser governador do Egito. Se você é uma pessoa que só gosta do conforto, você não sabe o que é. Você não sabe o que é. Quando você aprende a chegar no desconforto e se comportar bem, Deus vai te ensinar lições preciosas e maravilhosas. É assim na vida da gente. Às vezes, quando a gente quer mais velho, de meio-dia pra tarde, fala com o povo mais novo, o povo não entende. A gente fala de antigamente. Mas antigamente, um menino de 12 anos ajudava o pai na mercearia, trabalhava, já estava trabalhando, era na rua. Eu com 12 anos ia ajudar minha mãe. Eu ia pra feira com minha mãe vender confecção, subia em cima de carro, viajava para as cidades, ajudava. Hoje em dia, os meninos não podem mais fazer isso. Até por força de lei, não pode fazer mais isso. Antigamente, a gente andava na rua, a gente machucava o joelho, a gente machucava. Hoje em dia, sabe, gente, tudo é mimimi, tudo é mimimi, tudo é mimimi. Uns meninos novos que não aguentam as coisas mais. Às vezes um velho aguenta mais as coisas do que os meninos. Eu observo isso quando vou fazer algumas atividades e tem uns meninos novos. Sabe por quê, gente? A escola de hoje é uma escola da mimação. E a escola de antigamente era a escola, ó, da luta. Cria seu filho, mãe, eu vou te dizer isso. Não faça com seu filho o que Rebeca fez com Jacó. Jacó tinha um excesso de mãe. A mãe mimava ele demais. Se tornou um filho assim, precisou sair de casa. Igual aconteceu comigo, precisou sair de casa. Outro dia eu vi uma mãe, um menino de 15 anos de idade, a mãe chamando de meu bebê. Eu falei, mãe, tu tá estragando a vida desse rapaz. Eu falei sério com ela. Mãe, você está estragando a vida desse rapaz. Ele não é um bebê, não. Ele é um homem de 15 anos de idade. Inclusive, até de acordo com o ECA, ele tem responsabilidades também. Ele não tem só direitos, não. Ele tem responsabilidade já. A partir dos 16 anos, ele já tem responsabilidades. Então, a gente precisa entender, gente, que filho mimado não presta para ser governador do Egito. Se você é mimado, eu te digo uma coisa, olha, começa a gostar de lugares desconfortáveis. Viu? Começa a gostar de lugares desconfortáveis. Eu comecei aprender as coisas com 12 para 13 anos de idade. Meu tio Raimundo chegou numa loja que consertava máquina de escrever. Falou assim, ó, deixa ele aí só para aprender a consertar, não precisa pagar nada a ele. Bem assim, eu me lembro do dia. O povo olhou para mim assim, tá bom, deixa ele aí. Eu comecei a aprender. Não demorou muito tempo. O lugar que eu comecei a aprender, e que muitas vezes faziam resenha, porque você sabe, menino chegando nesse lugar era motivo de resenha muitas vezes. Mas sabe o que aconteceu? Eu aprendi a consertar as máquinas. E com pouco tempo eu estava consertando máquinas e ajudando minha mãe com o dinheiro que eu ganhava. Sabe por quê? Porque foi, para mim foi o desconforto. Mas hoje em dia as coisas estão mudadas, estão diferentes. A gente entende que é uma questão legal, por tantas outras consequências, mas é preciso manter princípios. Manter princípio é não criar vida fácil demais para o filho. Não criar, não, você vai fazer alguma coisa, você vai conseguir alguma coisa, se você tiver por recompensa. Então faça que você vai ganhar. Para ganhar o dinheiro do matinê, para ir pro Cine Jequié, tu tinha que lavar casa, tu tinha que lavar carro, tu tinha que limpar quintal, pra ganhar o dinheiro pra ir pro Cine Auditório, assistir Bruce Lee. Quem é da minha época aí que já foi assistir Bruce Lee, voltou com chiclete no cabelo, quando eu tinha cabelo? Pra ganhar dinheiro do matinê, tinha que ajudar a semana toda em casa, senão não ganhava, não, amigo. Desconforto, gente. A gente precisa do desconforto pra buscar um lugar confortável. É o que eu acabei de dizer aqui para vocês. Aquele que deseja ter conforto precisa aceitar o desconforto como professor. O desconforto nos ensina muitas coisas. Foi o que aconteceu com Jacó. O homem, Jacó, ali ele foi forjado. Ele disse, gente, eu descobri, esse lugar não é outro lugar, senão a casa de Deus. E outra coisa, gente, a situação de Jacó é um lembrete para mim e para você das consequências que muitas vezes nós precisamos enfrentar das nossas ações. Jacó estava ali sozinho, desamparado, com uma pedra como travesseiro, porque ele enganou seu irmão, se mancomunou com a sua mãe e enganou seu irmão roubando-lhe a herança. Mas Deus que é um Deus de conserto. E aí é que tá, não adianta você ver uma pessoa passando uma prova, vivendo uma consequência e querer matar aquela pessoa. Deus que é um Deus de conserto, Deus é um Deus que, de planos novos, Deus é um Deus que levanta aquele que tá caído. Ele olha Jacó com misericórdia. Deus aparece a Jacó, lhe dá uma visão poderosa e lhe faz promessas. Eu quero te dizer no dia de hoje, não importa o que tenha acontecido com você, não importa o que você tenha feito, existe promessa de Deus para a tua vida. Deus quer que você se reerga do lugar onde você está. Deus quer que você se levante daí e sonhe, aprenda a sonhar. Durma na escola do desconforto, aprenda a sonhar que Deus tem destino para você, assim como ele teve para Jacó. Aí você me pergunta hoje, como é que nós conhecemos Jacó? Como Israel. O nome do cara saiu de Jacó para Israel. Ele teve uma experiência, outras experiências com Deus, e Deus o levou a ser o pai de muitas nações através de Abraão, seu avô, não é? Seu avô. E por que que isso aconteceu, gente? Isso aconteceu porque ele acreditou e ele soube viver na escola do desconforto. Então aprenda isso. O desconforto como escola é algo que a gente precisa. Porque, eu repito, filho mimado não serve para ser governador do Egito. José, ele saiu do Egito enxotado pelos seus irmãos. Na verdade, os irmãos dele queriam matá-lo. Mas José tinha sonho. Como Jacó tinha sonho, José também tinha sonho. O problema é que tem gente que não sonha. Tem gente que não tem ambição. A ambição boa, gente, faz parte da vida. Chegar a algum lugar, querer chegar a algum lugar. Quando você era criança, você queria ser o quê? Aquilo ali é um sonho, é uma ambição. Eu sempre quis de criança ser pastor. Cheguei aqui nesse lugar, já mais de 40 anos da minha vida, eu estou cumprindo o meu sonho. Aquilo que Deus colocou para mim. Você tem sonho? Não importa se você só tem uma pedra como travesseiro, sonhe. Aceite os momentos de desconforto. Aceite os momentos de desconforto que Deus vai operar coisas maravilhosas na tua vida. Creia nisso, aprenda isso e saiba que o Senhor Deus é contigo por onde quer que fores. Muito bem, essa foi a palavra de Deus para sua vida neste domingo. Você que ouve aqui a GQFM e claro é abençoado todo primeiro dia da semana. Que você tenha um domingo de bênçãos, um domingo de vitórias. E que a tua semana seja uma semana de trabalho abençoadíssima também, ok? Eu te aguardo logo mais à noite. Lembrando sempre que é melhor ser feliz do que ter razão. A gente encerra aqui por hoje e que a graça de Deus continue na tua vida e na tua casa. Tchau.
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0: Opa, vamos lá, minha gente, muito bom dia pra você. E aí, tudo beleza? Tudo certinho? Tudo tranquilo? Tô chegando a partir de agora, tem o Danadinho, tem Léo Santana ao vivo aqui na Melhor.
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0: minha gente, só pra conferir o som da dona no primeiro lugar. Muito bom dia pra você, 9:13, 9:13, começando a partir de agora o nosso samba Jequié nessa manhã gostosa de domingão. Hoje o sol brilhando, o dia tá lindo, o dia tá maravilhoso. E a partir de agora, começando o nosso samba Jequié, de agora até as 10 da manhã. A partir das 10 tem Clube 89. Zap liberado 739-8846-1549. E agora até as 10, gente, tem Léo Santana, até as 2 da tarde, até as 10. E o nosso samba, e a partir das 10, tem Clube 89.
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primeiro lugar, agora 10 horas. Bom dia pra você no finalzinho do nosso samba GQ de hoje. É o som do Catinguele, recada minha amada Lua Vai, pra finalizar muito bem o samba GQ, que volta no próximo domingo, às 9 da manhã. Tá bom, gente? Intervalo rapidinho e eu volto trazendo o nosso Clube 89, muita festa, muita alegria, muito forró pra você curtir essa manhã maravilhosa. O sol tá brilhando.

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0: vamos nessa, minha gente, de volta aqui na programação da Melhor. Muito bom dia pra você, no comando teu Danadinho e Léo Santana, ao vivo até às 2 da tarde aqui na Melhor.
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2: Ah, eu sou Léo Santana, é Danadinho, viu?
0: Vamos lá, galera, sábado, menino, sábado, melhor, 10 horas e 10 minutos, 10 e 10, bom dia pra você, começando agora o nosso Clube 89, de agora até as 2 da tarde, muita música, muita alegria, não esquecendo que ao meio-dia você participa ao vivo e 1 da tarde tem forró das antigas, viu, gente, pra você curtir aqui no melhor final de semana, hoje, domingão, dia 14 de junho do ano 2026, começando agora o nosso Clube 89, até as 2 com o Danadinho, Léo Santana ao vivo, já começando, mandando bom dia aqui pro meu amigo, meu irmão, grande Guilherme Alberto, tá lá em Tiro Sul. Alô, Guilherme, tá fazendo frio aí, Guilherme? Yeah! Bom dia pra toda a galera de Tiro Sul, curtindo a gente, hein?
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0: Big FM, a dona do primeiro lugar, muito bom dia pra você, agora 11:03, 11:03, bom dia, ótimo domingo pra você, curtindo a nossa programação, você ouviu aí o som do Luan Santana, Olho Marrom, pra fechar muito bem, mais uma hora aqui do nosso Clube 89, na melhor programação do seu final de semana, hein? Gente, faz o seguinte, eu volto já já, é rapidinho, até as 14h tem Léo Santana ao vivo fazendo a festa no melhor final de semana, 11:03, bom dia!
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0: semana pra todo mundo no comando. Tem o Danadinho, tem Léo Santana e Leozão de semana, todo mundo ligado aqui na melhor.
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0: Só pra 11 minutos, 11 e 11. Bom dia pra você curtindo o melhor final de semana, domingão. Hoje, dia 14 de junho do ano 2026, hein? É, o sol tá brilhando, o clima tá gostoso, todo mundo ligado na melhor. Vou dar um abração aqui, vou dar um bom dia pro meu amigo Gilmar, lá no Bar Estação. Alô, Gilmar, bom dia pra você, meu irmão. Toda a galera aí no Bar Estação. O som tá ligado aqui na programação da GQFM, grande Gilmar, toda a sua equipe, um abraço pra você, meu irmão. Hoje tem André Negrão, viu? Vai estar aquele som massa a partir das 2 da tarde. André Negrão vai estar lá no Bar Estação fazendo a festa pra galera. Valeu, Gilmar, meu irmão. Vou dar um bom dia também pro meu amigo Jamanta da Feijoada. Alô, Jamanta! Jamanta tá lá no Itaigara. Tá aí curtindo a gente, rádio ligado na programação da melhor. Hoje tem o que aí, Jamanta? Tem feijoada, tem cardeiro, tem bocofato, tem sarapatel, né, Jamanta? Um abração pra minha amiga Lil também, viu? Alô, Lil, alô, Jamanta, bom dia!

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0: FM, a dona do primeiro lugar, agora meio-dia e seis, aí pra você o som do Menos é Mais, pela última vez, pra fechar muito bem mais uma hora aqui do nosso Clube 89, nessa tarde gostosa de domingão, né gente? Saímos da manhã de domingo e entramos agora na tarde de domingo, então boa tarde pra você, curtindo o melhor final de semana, essa é a sua GQFM, até as duas, tem o Danadinho, tem Léo Santana ao vivo, eu volto já já, trazendo o alô da melhor, hein? Grava o seu áudio aí, manda alô da sua galera, tem alguém aniversariando aí, a gente também faz a festa dos aniversariantes, muita coisa boa, depois do intervalo vai começar o alô da melhor, é rapidinho.
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0: Nossa, minha gente, de volta aqui na programação da melhor, muito boa tarde pra você, saímos da manhã de domingo Entramos na tarde de domingão, melhor final de semana, tá todo mundo ligado. No comando tem o Danadinho, tem Léo Santana ao vivo para todo o sul e sudoeste da Bahia. É a melhor programação do seu domingo aqui na sua GQFM. Gente, vai começar a sua participação agora aqui.

0: no nosso WhatsApp 98846-1549. A partir de agora. 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
1: Vamos nessa, galera, começando a partir de agora o nosso Alô da Melhor aqui na sua GQFM. Deixa eu aproveitar aqui, mandar um alôzão pro grande Murilo lá do Rebuzinho. Alô, Murili, tem o que hoje aí, Murili? Minha amiga Jeane tá aí, né? Minha amiga Jeane, é, Jeane Lacerda, estourada. Alô, Jeane, um abraço pra você, tá lá no Rebuzinho. Hoje tem, né, um forrozinho, como é aqui? Forrozinho do Rebu. Hoje, hein, gente, todo mundo convidado pra curtir aí, vai ter forró lá no Rebuzinho hoje, todo mundo convidado, viu? Com Celso do Acordeon, quer dançar forró hoje no Rebuzinho? Alô, Murilo, um abração pra você, meu brother, valeu! Um abração pra minha amiga Jeane, Jeane tá lá também no Rebuzinho tomando a gelada. Valeu, Jeane!

0: e a firme é dona do primeiro lugar agora, meio-dia 41, tá aí pra você, o som do Micael Santos, meu bem querer. Mandar um alôzão pro grande João, grande Lima, da Polícia Militar, tá ouvindo a gente. Alô, João, um abração pra você, João. Alôzão também pro Ginoelson, lá do Amaralina. Valeu, Ginoelson, um abraço pra você, meu irmão.
1: Alô, Léo Santana, danadinho, aqui que nos fala é João Celular, morava na Jimiro Melo aí. Gostaria de ouvir a música de Cavaleiros, Forró, qualquer uma, Léo. Manda qualquer uma que havia forró pra lembrar o São João de que é. Tô aqui em Franca, São Paulo, vindo online. Gostaria de mandar um abraço pra minha esposa Marta, minha filha Islane e Zânia. E pra todos de que é, meus conterrâneos de que é, e principalmente vocês da rádio aí, um abração pra vocês aí. Um bom fim de semana pra vocês aí, um bom domingo e tamo junto. Valeu, Léo.
0: Valeu, meu irmão, abraço pra você, grande João do Celular, tá em São Paulo, mas é, né, era morador aqui de Jequié, lá da Jimiro Melo, era meu vizinho. Valeu, João, abraço pra você, meu irmão, tamo junto, hein.
2: Boa tarde, Léo. Aqui é Lula do Caldo de Cana, o estourado do Joaquim Romão. Manda um abraço pra minha irmã lá dessa de fruta aí, pra todos os ouvintes dessa rádio maravilhosa aí. Desejar desde já um feliz São João pra todos os ETS. E tocar meu toque 10 aí. Qualquer um toque 10 aí, Léo. Agora não esqueça, não, Léo.
0: Valeu, Lula. Um abração pra você, meu irmão. Obrigado pela audiência aí. Tá curtindo a gente na feirinha do Joaquim Romão.
3: Boa tarde, Léo. Tudo bem? Aqui é Dilma, do bairro do Itaigara.
0: Oi, Carinha. Dilma.
3: Gostaria que você tocasse pra mim aí a música de Pablo. Pode ser qualquer uma, porque hoje é dia do meu aniversário. Estou ficando mais nova hoje. Viu? Muito obrigada e que Deus te abençoe. Boa tarde.
0: Valeu, Dilma. Um abraço pra você, viu, Dilma? Felicidades, tudo de bom. Receba um abraço aqui de toda a equipe da GQFM, parabéns pra você. Meio-dia 43, boa tarde, agora tem Pablo.

0: 2 minutos, 1 e 2, quase no finalzinho do nosso encontro de hoje do Alô na Melhor.
1: Oi, Léo, boa tarde, tudo bem? Ô, Léo, eu quero que você manda um alô pra Ana Leis, que mora na Jiquezinho, minha sobrinha, está fazendo ano. E minha filha quer falar também, a prima dela.
0: Tá certo.
1: Deus proteja ela e seja a menina uma benção. Ela vai pedir a música aqui, a Rarissa, vai.
2: Benção, tio, tudo bem?
0: Tudo bem.
2: Quero mandar alô para a Annalise, minha prima, que tá fazendo um ano hoje.
0: Certo.
2: Eu vou mandar uma música pra ela. A música é no passo no Germão. Dale. Tchau.
0: Valeu, um abraço, obrigado por sua participação, viu? Parabéns pra Annalise, aniversariando hoje, né?
3: Boa tarde, Léo, aqui é Marlene do Mandacaru. Quero você manda passar pra minha mãe, Silvano Salles. Mandar pra Maiane, que é minha filha, pra todos que estão ouvindo, que o meu aniversário foi ontem. Fui pras barraquinhas, brinquei na Carreta da Alegria, me diverti.
0: Eita!
3: Um feliz domingo pra você e sua família. Com Deus aí.
0: Valeu, minha querida, um abraço pra você, feliz aniversário, viu? Tudo de bom, muitas felicidades. Galera, eu volto já trazendo o Forró das Antigas, não sai da sintonia não, até as 2, tem Léo Santana ao vivo aqui na Melhor.

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1: Opa, vamos lá, minha gente, de volta aqui na programação da melhor, essa é a sua GQFM, ótima tarde de domingão, bom final de semana pra todo mundo aqui, ó.

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1: Vamos nessa, galera, começando mais uma edição do nosso Forró das Antigas aqui na sua GQ FM. Agora, 1:12, 1:12, ótima tarde de domingão, bom final de semana. E aí, tá tudo beleza, tudo certinho, tudo tranquilo? Vamos lá, né, Gilmar? Um abração pro meu amigo Gilmar lá do Mais Estação. Daqui a pouquinho tem André Negão, hein? Fazendo a festa pra galera. André Negão daqui a pouquinho lá do Mais Estação. Um abração pra toda a galera do Estação curtindo a programação da GQFM. Valeu, Gilmar, toda a sua equipe. Valeu pela audiência, valeu pela moral, hein? Daqui a pouquinho, meu amigo André Negão. 1:13, começando agora.
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0: esse domingão super especial. E você aí do outro lado do rádio, preparado aí pra curtir essa super programação de domingo? Então vem junto comigo, aumenta o volume do rádio aí. Ô Piscite, dá um recado, meu parceiro.
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0: Muito bem, estou chegando nesse domingo super especial e você curtindo a nossa programação, curtindo a sua GQFM. 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Maravilha! A partir de agora, você já sabe, tá começando o GQFM Folia, neste domingo maravilhoso. Então, aumente o volume do rádio, porque a festa vai começar.

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0: seu rádio, é aqui no Soldadora no primeiro lugar, no melhor final de semana. Aumente o volume!
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1: Aí você curtiu, aqui no Soldadora do Primeiro Lugar, muita música, alegria no seu rádio, no melhor final de semana. Vou rapidinho aqui pro intervalo e eu volto já já, não sai daí não.
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1: Tá todo mundo ligado aqui no som da dona do primeiro lugar, curtindo o melhor final de semana do seu rádio. Tá rolando GQFM Folia. Já já eu volto.

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1: Muito bem, a partir de agora no GQFM Folia, começa pra você o Forró das Antigas, o melhor do forró, a partir de agora aqui neste domingão super especial. Então, aumenta o volume do rádio, porque começou.
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1: Essa eu diria que é uma das mais importantes trilhas sonoras da minha história, da minha vida musical. E eu quero oferecer e cantar junto com vocês.

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0: tá gostando? Então, bora curtir, aumenta o volume do rádio, tá rolando Forró das Antigas, no GQFM Folia.
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1: Chegamos ao final do Jequié FM Folia. Quero agradecer de coração você que curtiu aí nessa tarde especial de domingo. Muito obrigado mesmo pelo carinho. Quero desejar pra você uma ótima noite de domingo. Chegamos aí ao finalzinho da tarde, né? Início da noite deste domingão. Eu quero desejar pra você uma noite super especial. Um abraço, um ótimo domingo. Valeu, gente. Tchau, tchau.
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Irmãos e irmãs, sejam todos bem-vindos a esta celebração. A você que aqui celebra conosco, bem como a você que está conectado a Jequié FM no programa Hora da Ave Maria, Graça e Paz. Como povo reconciliado por Cristo, somos convocados para ser comunidade missionária que vem ao encontro de Deus para celebrar seu compromisso com o Reino. Iniciemos a nossa celebração.

0: caríssimos irmãos e irmãs que nos ouvem através da rádio e também os irmãos aqui presentes nesta celebração eucarística aqui na matriz de Nossa Senhora das Graças. Uma boa noite para todos e todas.
1: Boa noite.
0: Paz e bem. Nós queremos colocar também na intenção, além daquela que foi lida aí há pouco, pela cirurgia e recuperação de Mara Monteiro, que nos acompanha pela Rádio FM. Em nome do Pai, e do Filho, e do Espírito Santo.
1: Amém.
0: O Deus da esperança, que nos cumula de toda alegria e paz em nossa fé, pela ação do Espírito Santo e do Cristo ressuscitado, esteja sempre convosco.
1: Bendito seja Deus que nos reuniu no amor de Cristo.
0: Em Jesus Cristo, o justo, que intercede por nós e nos reconciliou com o Pai, abramos o nosso espírito ao arrependimento para sermos dignos de nos aproximar da mesa do Senhor.

0: Deus todo misericordioso, tenha compaixão de nós, perdoe os nossos pecados e, pelo poder desta Eucaristia, nos conduza um dia à vida eterna.
1: Amém.

0: Oremos. Ó Deus, força daqueles que em vós esperam, sede favorável ao nosso apelo, e como nada podemos em nossa fraqueza, dai-nos sempre o socorro da vossa graça, para que possamos querer e agir conforme a vossa vontade, seguindo os vossos mandamentos. Por nosso Senhor Jesus Cristo, vosso Filho, que é Deus, e convosco vive e reina na unidade do Espírito Santo por todos os séculos dos séculos.
1: Amém. Leitura do livro do Êxodo. Naqueles dias, os israelitas, partindo de Rafidim, chegaram ao deserto do Sinai, onde acamparam. Israel armou aí suas tendas defronte da montanha. Moisés, então, subiu ao encontro de Deus. O Senhor chamou do alto da montanha e disse: assim deverá falar à casa de Jacó e anunciar aos filhos de Israel: vistes o que fiz aos egípcios e como vos levei sobre asas de águia e vos trouxe a mim. Portanto, se ouvirdes a minha voz e guardardes a minha aliança, sereis para mim a porção escolhida dentre todos os povos, porque minha é toda a terra, e vós serei para mim um reino de sacerdotes e uma nação santa. Palavra do Senhor.
2: Graças a Deus.
3: Nós somos o povo e o rebanho do Senhor.
2: Nós somos o povo e o rebanho do Senhor.
3: Aclamai o Senhor, ó terra inteira. Servi ao Senhor com alegria. Ide a Ele cantando jubilosos.
2: Nós somos o povo e o rebanho do Senhor.
3: Sabei que o Senhor, só Ele é Deus. Ele mesmo nos fez e somos seus. Nós somos o seu povo e seu rebanho.
2: Nós somos o povo e o rebanho do Senhor.
3: Sim, é bom o Senhor e nosso Deus. Sua bondade perdura para sempre. Seu amor é fiel eternamente.
2: Nós somos o povo e o rebanho do Senhor.
4: Leitura da carta de São Paulo aos Romanos. Irmãos, quando éramos ainda fracos, Cristo morreu pelos ímpios no tempo marcado. Dificilmente alguém morrerá por um justo, por uma pessoa muito boa. Talvez alguém se anime a morrer. Pois bem, a prova de que Deus nos ama é que Cristo morreu por nós quando éramos ainda pecadores. Muito mais agora, que já estamos justificados pelo sangue de Cristo, seremos salvos da ira por Ele. Quando éramos inimigos de Deus, fomos reconciliados com Ele pela morte do Seu Filho. Quanto mais agora, estando já reconciliados, seremos salvos por Sua vida. Ainda mais, nós nos gloriamos em Deus, por nosso Senhor Jesus Cristo. É por Ele que, já desde o tempo presente, recebemos a reconciliação. Palavra do Senhor.
2: Graças a Deus.

0: Senhor esteja convosco.
1: Ele está no meio de nós.
0: Proclamação do Evangelho de nosso Senhor Jesus Cristo segundo Mateus.
1: Glória a vós, Senhor.
0: Naquele tempo, vendo Jesus as multidões, compadeceu-se delas, porque estavam cansadas e abatidas, como ovelhas que não têm pastor. Então disse a seus discípulos: a messe é grande, mas os trabalhadores são poucos. Pedi, pois, ao dono da messe que envie trabalhadores para a sua colheita. Jesus chamou os 12 discípulos e deu-lhes poder para expulsarem os espíritos maus, para curarem todo tipo de doença e enfermidade. Estes são os nomes dos 12 apóstolos: primeiro Simão, chamado Pedro, e André, seu irmão; Tiago, filho de Zebedeu, e seu irmão João; Filipe e Bartolomeu; Tomé e Mateus, o cobrador de impostos; Tiago, filho de Alfeu, e Tadeu; Simão, o Zelota, e Judas Iscariotes, que foi o traidor de Jesus. Jesus os enviou, estes 12, com as seguintes recomendações: não deveis ir aonde moram os pagãos, nem entrar na cidade dos samaritanos. Ide antes às ovelhas perdidas da casa de Israel. Em vosso caminho anunciai: o reino dos céus está próximo. Curai os doentes, ressuscitai os mortos, purificai os leprosos, expulsai os demônios. De graça recebestes, de graça deveis dar. Palavra da salvação.
1: Glória a vós, Senhor.
0: Que a palavra do Evangelho perdoe os nossos pecados e nos conduza para a vida eterna.

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0: 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Esse canto eu cantei porque está bem de acordo com a palavra do Evangelho que Jesus nos envia para libertar a humanidade de todos os males que a atormentam. Nós temos tantos males hoje que nos atormentam, não é isso? E a liturgia da palavra também nos fala, como na primeira leitura, que nós somos um povo enviado por Deus, consagrados a Deus e enviados por Ele para justamente fazer cumprir esse mandato de Jesus: levar a boa nova aos pobres, ressuscitar os mortos, expulsar os demônios, curar as pessoas de todos os males da alma, do corpo e do espírito. Na síntese dessa liturgia da palavra, aqui no missal diz assim: um povo de sacerdotes, conforme está registrado na primeira leitura. O povo de sacerdotes, o autor imagina o povo de Israel num conjunto das nações como a tribo sacerdotal do povo eleito. Todas as tribos pertencem a Deus, mas só os sacerdotes se aproximam dele para oferecer o sacrifício pelo povo. Assim, toda a humanidade é propriedade de Deus, mas só o povo eleito pode encontrá-lo na liturgia, na palavra, e está diante dele como representante de toda a humanidade e ser sinal da vontade divina para os povos, até que todos esses outros povos se cheguem a Deus e também façam parte dessa liturgia divina ao qual o Senhor quer incorporar todos aqueles que acreditam nele e fazem a sua vontade. Os acontecimentos do Êxodo e do Sinai servem principalmente para a eleição do povo e implica uma separação que se concretiza no estilo de vida particular que ajuda a testemunhar o desígnio de Deus para o homem. Esta consagração não isola o povo, mas faz sim dele um sinal da humanidade diante do Senhor e testemunho do Senhor diante das nações. Então, nós somos um povo consagrado ao Senhor pelo batismo e os outros sacramentos, mas não somos melhor do que as pessoas que não são consagradas. Nós temos que, como consagrados, ter uma grande responsabilidade de trabalhar para que todos sejam consagrados a Deus e todos pertencem ao povo de Deus. Então é uma grande responsabilidade que pesa sobre nossos ombros de sermos batizados, fazermos a primeira Eucaristia, crismados, casados, ordenados, de sermos propriedade particular do Senhor. Também queremos esta graça que recebemos, que não somos merecedores, é para que nós alcancemos as outras pessoas que não têm essa graça ainda. Não é para nos envaidecer. É uma grande responsabilidade de ajudar, ser instrumento de salvação para os irmãos e as irmãs que não conhecem a Deus, que não conhecem a Jesus, mas que precisa conhecer, porque ele é o caminho, a verdade e a vida. Fora dele não há salvação. No Evangelho são apresentados os inícios do novo povo sacerdotal. Os apóstolos eleitos e chamados diretamente por Jesus são os fundamentos deste povo que se reúne em torno do novo Moisés. Então aqui nós vimos o nome dos 12 apóstolos que Jesus chamou. Eles já vieram, já cumpriram a sua missão, não é isso? Já cumpriram a sua missão, já estão no céu com Jesus. Aí agora nós devemos colocar o nosso nome no lugar de Mateus, no lugar de João, no lugar de Pedro, no lugar de Bartolomeu, etc, etc. Agora somos nós que estamos aqui na terra e somos os discípulos, o chamado de Jesus para cumprir a missão que eles cumpriram, de levar Jesus ao mundo. Este povo não é só um sinal e depositário da nova aliança entre Deus e a humanidade, mas um povo de missionários e de anunciadores. Assim como faz com que os pescadores chamados se tornem pescadores de homens, Cristo convida os semeadores a se tornarem semeadores espirituais. O dinamismo missionário e o serviço ativo do anúncio são as características do novo povo de Deus. E aí você, como povo de Deus, tem cumprido, tem assimilado essas características, tem cumprido essa sua missão na sociedade atual? Diversamente dos rabinos de seu tempo, que se cercavam de alguns discípulos numa escola à porta da cidade, Jesus quer ser rabi itinerante. Não se trata de esperar que os ouvintes venham a ele. É preciso ir ao seu encontro e aproximar-se deles em sua situação de vida. Foi assim que Jesus fez, é assim que devemos fazer, nós os cristãos de hoje. Cristo não é, pois, como o sacerdote do templo, que recebe matéria de sacrifício e dinheiro dos fiéis, sem ocupar-se de sua salvação. Não é, tampouco, como os fariseus, que se ocupam, em primeiro lugar, com as elites. Vai em busca das ovelhas perdidas de Israel, perdidas e abandonadas. Em seu tempo, a missão só se destina às ovelhas de Israel. Isso não quer dizer que os pagãos estão excluídos da salvação e da visita de Jesus, e os samaritanos também, como reza o Evangelho. Não, a princípio, para começo de missão, Jesus manda aí as ovelhas perdidas da casa de Israel, até para os discípulos adquirir experiência, porque uma coisa é lidar com os conterrâneos, que você já sabe os costumes, as tradições, o jeito de ser. Outra coisa é lidar com os pagãos, com os samaritanos, que eram hostil aos judeus. Mas a missão de Cristo é universal. Primeiro as ovelhas perdidas da casa de Israel. Depois, é claro, adquirindo experiência, eles vão se dirigir aos pagãos e também aos samaritanos, como Jesus fez. Será que existem hoje muitas ovelhas perdidas na casa de Israel? Será que existem muitos pagãos e muitos samaritanos que precisam da nossa presença, da nossa palavra, do nosso testemunho? Muitos, muitos e muitos. Não podemos ser católicos só de missa dominical e de banco de igreja. Precisamos já agir mais. Este povo tem por chefe Cristo, tem por condição a dignidade e a liberdade dos filhos e filhas de Deus, nos corações dos quais habita o Espírito Santo. Tem por lei o novo preceito de amar como o próprio Cristo nos amou. Tem por fim o reino de Deus a ser dilatado por toda a terra. É para toda a humanidade um germe de unidade, de esperança e salvação. É instrumento de redenção para todos que caminham rumo à cidade futura. É sacramento visível dessa unidade de salvação. Olha a nossa responsabilidade. O novo povo sacerdotal que somos nós, a igreja, não é uma entidade separada do mundo, fechada em si mesma. Igreja e mundo se entrecruzam. A igreja está no mundo e aí desempenha sua missão. E o mundo não pode atingir sua plena realização se a igreja não fermentar com o espírito do Evangelho. E terça-feira Jesus falava no Evangelho: vós sois o sal da terra, vós sois a luz do mundo. Para que é que o servo sal, se ele não salga? Serve para ser jogado fora e pisado pelos homens. Por acaso pode se acender uma lâmpada e colocá-la debaixo da mesa ou em cima no teto da casa para iluminar toda a casa? Pode por acaso esconder uma cidade situada sobre um monte? Ora, o sentido da igreja está em levar o mundo a Deus, ser o caminho de acesso para o encontro com Deus. Por isto, quando a igreja toma consciência de si, torna-se missionária. Diz o Papa São Paulo VI, e dialoga com o mundo, como fez o Papa Francisco, e como está fazendo também o Papa Leão XIV. E já tem alguns irmãos católicos insatisfeitos com o Papa Leão XIV. Ou seja, esses irmãos estão insatisfeitos com o Espírito Santo, que eles querem que o Espírito Santo faça a vontade deles e não o contrário. E nós sabemos que é o Espírito Santo que escolhe o Papa. Nenhum daqueles que estavam escalados pela mídia e até pela própria igreja foram eleitos, mas um que ninguém pensava o nome. Não é isso que acontece? Que aconteceu nos dois conclaves? Foi o Espírito Santo que chamou. Então ninguém pode querer dar lição de moral ao Papa, mas obedecê-lo, respeitá-lo, amá-lo e rezar por ele para cumprir a missão dele. Mais do que uma cidadela fortificada colocada sobre o monte, da qual os cristãos se servem só para demonstrar que ainda estão vivos e ativos, a igreja é fermento que impregna o mundo de dentro, como sal posto na massa, espalhando nela sua força e preparando-o para o encontro com Deus. A igreja, assistida pelo Espírito Santo, vigilante pelo exame de consciência do concílio, perscruta os sinais dos tempos e se esforça por interpretá-lo à luz do Evangelho, para captar toda oportunidade e não deixar que a graça passe em vão. E o tema da nossa preparação para o jubileu em 2029 é: povo de Deus, igreja, comunhão e missão. Igreja, povo de Deus, comunhão e missão. Vós sois a luz do mundo, que é o tema de Dom Cristiano, nosso primeiro bispo diocesano. Lux Mundi, luz do mundo. Estamos sendo luz do mundo? Ou as nossas luzes estão se apagando? Mas não só a igreja em seu conjunto é missionária. Cada cristão justificado por Cristo, como nos reza a segunda leitura, é chamado a colaborar na vida presente na construção do reino de Deus. É sinal que deve resplandecer aos olhos de todos. É enviado a anunciar a palavra. É responsável pela palavra. Deve levar ao ambiente em que vive e trabalha aquele calor e zelo que Cristo levou, reconhecendo Cristo em todos e em que tem necessidade do nosso interesse. Então, seja os irmãos que jogam a bola final de semana, faz algum tipo de atividade física com outras pessoas, você tem que ser um testemunho de Cristo ali no seu trabalho também. Infelizmente, as pessoas que testemunham a Cristo tendem a ser perseguidas, mas Cristo diz: coragem, eu venci o mundo, então nós também venceremos. As perseguições não devem nos intimidar. Devemos pedir coragem e ir adiante, que o Senhor está conosco. Aqueles que nos perseguem estão errados, serão derrotados vergonhosamente. Aqueles que tentarem puxar o tapete dos cristãos que procedem corretamente serão envergonhados diante de todos. Deus agirá com sua justiça em nosso favor. Então, assim, tenhamos coragem e testemunhemos. Amém? Louvado seja nosso Senhor Jesus Cristo.
1: Para sempre seja louvado, e nossa Mãe Maria Santíssima.
0: Quem tiver coragem de querer testemunhar, fique em pé. Quem não tiver, fique sentado, por favor. Vamos ver quem vai ficar sentado. Ninguém, praticamente, né? Muito bem. Creio em Deus Pai Todo-Poderoso, Criador do céu e da terra, e em Jesus Cristo, seu único Filho, nosso Senhor, que foi concebido pelo poder do Espírito Santo, nasceu da Virgem Maria, padeceu sob Pôncio Pilatos, foi crucificado, morto e sepultado, desceu à mansão dos mortos, ressuscitou ao terceiro dia, subiu aos céus, está sentado à direita de Deus Pai Todo-Poderoso, donde há de vir e julgar os vivos e os mortos. Creio no Espírito Santo, na Santa Igreja Católica, na comunhão dos santos, na remissão dos pecados, na ressurreição da carne, na vida eterna.
1: Amém.
0: Irmãos e irmãs, na condição de povo escolhido por Deus, confiantes, nos dirigamos a Ele em nome de Jesus, seu Filho e nosso irmão.
2: Senhor, socorrei-nos e salvai-nos.
1: Senhor, socorrei-nos e salvai-nos.
2: Pelo Papa, pelo nosso Bispo, ministros ordenados e agentes de pastorais de nossa igreja local, para que possamos servir ao Evangelho com entusiasmo e alegria, supliquemos ao Senhor.
1: Senhor, socorrei-nos e salvai-nos.
2: Por todo o povo de Deus, para que assuma sempre mais, com empenho e coragem, a missão batismal de espalhar esperança, vida e luz no coração do mundo, supliquemos ao Senhor.
1: Senhor, socorrei-nos e salvai-nos.
0: Atendei, ó Deus, nossas súplicas e enviai a vossa messe operários dispostos a caminhar unidos na igreja, para que em todo lugar o vosso nome seja conhecido e santificado, por Cristo nosso Senhor.
1: Amém.

0: orai, irmãos e irmãs, para que, trazendo ao altar as alegrias e fadigas de cada dia, nos disponhamos a oferecer um sacrifício aceito por Deus Pai Todo-Poderoso.
1: Receba, ó Senhor, por tuas mãos este sacrifício para a glória do seu nome, para o nosso bem de toda a sua santa igreja.
0: Ó Deus, com estes dons alimentais nossa vida e renovais pelo sacramento, concedei, nós vos pedimos, que nunca falte este auxílio ao nosso corpo e à nossa alma, por Cristo nosso Senhor.
2: Amém.
0: O Senhor esteja convosco.
1: Ele está no meio de nós.
0: Corações ao alto.
1: O nosso coração está em Deus.
0: Demos graças ao Senhor nosso Deus.
1: É o nosso dever e a nossa salvação.
0: Na verdade, é digno e justo. É nosso dever e salvação dar-vos graças, sempre e em todo lugar, Senhor Pai Santo, Deus Eterno e Todo-Poderoso, por Cristo Senhor nosso. Por este mistério pascal, Ele realizou a obra admirável de nos chamar do pecado e da escravidão da morte à glória de sermos agora raça escolhida, sacerdócio régio, nação santa, povo que vos pertence, para anunciarmos por toda parte os vossos grandes feitos, ó Pai, que nos chamaste das trevas à vossa luz maravilhosa. Por isso, com os anjos e arcanjos, os tronos e as dominações, e todos os coros celestes, entoamos o hino da vossa glória, cantando com toda a igreja a uma só voz.

0: Na verdade, ó Pai, vós sois santo e fonte de toda a santidade. Santificai, pois, estes dons, derramando sobre eles o vosso Espírito Santo, a fim de que se tornem para nós o corpo e o sangue de nosso Senhor Jesus Cristo.
1: Enviai o vosso Espírito Santo,
0: estando para ser entregue e abraçando livremente a paixão, Jesus tomou o pão, pronunciou a bênção de ação de graças, partiu e o deu a seus discípulos, dizendo: tomai todos e comei, isto é o meu corpo, que será entregue por vós.

Do mesmo modo, no fim da ceia, Jesus tomou o cálice em suas mãos e, dando graças novamente, o entregou a seus discípulos, dizendo: Tomai todos e bebei. Este é o cálice do meu sangue, o sangue da nova e eterna aliança, que será derramado por vós e por todos para a remissão dos pecados. Fazei isto em memória de mim.

0: mistério da fé.
1: Anunciamos, Senhor, a vossa morte e proclamamos a vossa ressurreição. Vinde, Senhor Jesus.
0: Celebrando, pois, o memorial da morte e ressurreição do vosso Filho, nós vos oferecemos, ó Pai, o pão da vida e o cálice da salvação. E vos agradecemos porque nos tornastes dignos de estar aqui na vossa presença e vos servir.
1: Aceitai, ó Senhor, a nossa oferta.
0: Suplicantes, vos pedimos que, participando do corpo e sangue de Cristo, sejamos reunidos pelo Espírito Santo num só corpo.
1: O Espírito nos una num só corpo.
0: Lembrai-vos, ó Pai, da vossa Igreja, que se faz presente pelo mundo inteiro, que ela cresça na caridade em comunhão com o Papa Leão, como nosso Bispo Paulo Romeu, os bispos do mundo inteiro, os presbíteros, os diáconos e todos os ministros do vosso povo.
2: Lembrai-vos, ó Pai,
1: da vossa Igreja.
0: Lembrai-vos também, na vossa misericórdia, dos nossos irmãos e irmãs que adormeceram na esperança da ressurreição, e de todos os que partiram desta vida, acolhei-os junto a vós na luz da vossa face.
1: Concedei-lhes, ó Senhor, a luz eterna.
0: Enfim, nós vos pedimos, tende piedade de todos nós e dai-nos participar da vida eterna, com a Virgem Maria, Mãe de Deus e da Igreja, com São José, seu esposo, os santos apóstolos e todos os santos que neste mundo viveram na vossa amizade, a fim de vos louvarmos e glorificarmos por Jesus Cristo, vosso Filho. Por ele dais ao mundo todo bem e toda graça. Por Cristo, com Cristo e em Cristo, a vós, Deus Pai, todo misericordioso, na unidade do Espírito Santo, toda honra e toda glória, por todos os séculos dos séculos.
1: Amém.
0: Rezemos com amor e confiança a oração que o Senhor Jesus nos ensinou.
1: Pai nosso que estás nos céus, santificado seja o vosso nome. Venha a nós o vosso reino. Seja feita a vossa vontade, assim na terra como no céu. O pão nosso de cada dia nos dai hoje. Perdoai as nossas ofensas, assim como nós perdoamos a quem nos tem ofendido. E não os deixeis cair em tentação, mas livrai-nos do mal.
0: Livrai-nos de todos os males, ó Pai, e dai-nos hoje a vossa paz. Ajudados pela vossa misericórdia, sejamos sempre livres do pecado e protegidos de todos os perigos, enquanto aguardamos a feliz esperança e a vinda do nosso Salvador Jesus Cristo.
1: Vosso é o reino, o poder e a glória para sempre.
0: Senhor Jesus Cristo, dissestes aos vossos apóstolos: eu vos deixo a paz, eu vos dou a minha paz. Não olheis os nossos pecados, mas a fé que anima a vossa Igreja. Dai-lhe, segundo o vosso desejo, a paz e a unidade. Vós que sois Deus com o Pai e o Espírito Santo.
1: Amém.
0: A paz de nosso Senhor Jesus Cristo, sacramentado e ressuscitado, esteja sempre convosco.
1: O amor de Cristo nos uniu.

0: Provai e vede como o Senhor é bom. Feliz de quem nele encontra o seu refúgio. Eis o Cordeiro de Deus que tira o pecado do mundo.
1: Senhor, eu não sou digno de que entreis em minha morada, mas dizei uma palavra e serei salva.

0: Fazei, Senhor, que a sagrada comunhão nos vossos mistérios, sinal da nossa união convosco, realize a unidade na vossa igreja. Por Cristo nosso Senhor.
1: Amém.
0: Soledade. Senhor esteja convosco.
1: Ele está no meio de nós.
0: Abençoe-vos o Deus Todo-Poderoso, o Pai, o Filho e o Espírito Santo. E esta bênção desça sobre vós e permaneça para sempre.
1: Amém.
0: Vamos em paz, Senhor.
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0: aí, tudo bem com você? Por aqui, eu, Wellington Ferreira, até às 20h, mais uma edição do nosso Sucessos GQFM hoje, domingão. E aí, como é que tá sendo teu domingo, teu restinho de domingo, tudo bem? Então, ó, aumente o volume do rádio, porque até às 20h, Wellington Ferreira, tô aqui, ó, junto com você, na melhor.
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0: mais o nosso sucesso de GQFM. E aí, tá gostando? Pra você, onde quer que se encontre, bom restinho de domingo, bom finalzinho de semana, amanhã segunda-feira, amanhã pra você começar a semana, claro, com uma programação bem especial, na melhor.
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0: até às 8 da noite. Eu, Wellington Ferreira, tô aqui junto com você na nossa GQFM, líder absoluta em audiência em toda a Bahia.
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0: mais o nosso sucesso GQFM. Você tá gostando? Olha, lembrando que amanhã, segunda-feira, vamos ter uma programação bem especial. A partir das 9h30 da manhã tem Manhã de Sucessos, né? Pra você começar a semana, claro, em alta astral e claro, recebendo dicas do comércio e dizer que é os melhores locais pra você comprar com os menores preços. Então, ó, amanhã, segunda-feira, é só você, né, ligar o radinho aqui na nossa GQFM 89,7 e ficar por dentro de tudo que tá rolando no comércio de GQ também.
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às 8 tem sucessos GQFM. Você tá gostando? Tá terminando o seu domingo aonde? Tá em casa com a família, no barzinho, ainda tomando uma cerveja? Onde quer que você se encontre, bom domingo pra você.

0: Esse é o nosso sucesso, GQFM, líder absoluta em audiência. Daqui a pouquinho tem o nosso relax. É o relax, domingo também. Daqui a pouquinho você vai dar aquela relaxada, com as melhores músicas no Relax 89.
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Boa noite, amigos, que Jesus nos abençoe. Estamos aqui novamente em nome do Cristo, passando a doutrina espírita, que são os nossos ideais, a terceira revelação divina. E como sempre, abrimos os nossos trabalhos e os nossos estudos

0: com uma bela mensagem, né? Hoje nós estamos lendo a mensagem ditada pelo Espírito de André Luiz, está no livro Busca e Acharás, Cartões de Paz. Cada espírito é um canal de bênçãos em se mantendo ligado às leis do Criador. Lembre-se, você pode espalhar compreensão e otimismo. Contemple a fonte a dissipar as formações de lama que se lhe atire à corrente. Não se detenha em pessimismo e azedume. Qualquer tristeza manifestada impulsiona os tristes a ficarem mais tristes. Fraqueza à mostra enfraquece os fracos ainda mais. Encoraje o próximo com seu sorriso, entregando suas mágoas a Deus. Não se sabe de benefício algum que o desânimo tenha realizado. Siga em frente, criando simpatia e amizade, esperança e cooperação. Felicidade é um fruto que se colhe da felicidade que se semeia. Quando a provação lhe pareça, terá surgido o seu momento mais importante para comunicar fé e coragem aos companheiros. Quando o sofrimento desponte na estrada de alguém, estará você obtendo o instante dourado de auxiliar. Haja o que houver, distribua confiança e bom ânimo, porque a alegria é talvez a única dádiva que você é capaz de ofertar sem possuir. Evite amargura e desespero, porque todos estamos seguindo ao encontro do júbilo imperecível. Se você não acredita que Deus é plenitude de paz e amor, alegria e luz, pense que a terra poderá envolver-se nas sombras da noite, mas haverá sempre no céu a fatalidade do alvorecer. Que palavra de encorajamento e estímulo em nossas vidas. Se nós ligamos com Jesus, tudo de nós é o bem que emana, e o amor e a paz. Então vamos adentrando ao Evangelho. Nós agora vamos já iniciando o estudo do capítulo 12 do Evangelho segundo o Espiritismo. Esse livro é o básico da doutrina espírita. Nós sabemos que a doutrina espírita foi codificada por Kardec e tem 5 livros que é a sua base, né? Que é o Livro dos Espíritos, o Evangelho segundo o Espiritismo, o Livro dos Médiuns, a Gênesis, entendeu? Tem outras obras adjacentes, mas as principais são essas. E o Evangelho significa a parte religiosa. Nós sabemos que a doutrina espírita é um tripé, né? Ela é uma ciência, uma filosofia e uma religião. E a religião é baseada no que Jesus nos ensinou. Ciência e a filosofia tem que se unir para explicar os fatos que nós ainda não conseguimos entender. O Espiritismo veio para esclarecer. Então vamos lá. Amai os vossos inimigos, né? Isso aí é instrução do Cristo. Retribuir o mal com bem, né? Essas também as normas do Evangelho. Retribuir o mal com bem. Aprendeste o que foi dito: amarás o vosso próximo e odiarás o vosso inimigo. Eu, porém, vos digo: amai os vossos inimigos, fazei o bem aos que vos odeiam e orai pelos que vos perseguem e caluniam, a fim de seres filhos do vosso Pai que está no céu e que faz se levante o sol para os bons e para os maus, e que chova sobre os justos e os injustos. Porque se somardes os que vos amam, qual será a vossa recompensa? Não procedem assim também os publicanos? Se apenas os vossos irmãos saudardes, que é que com isso fazeis mais do que os outros? Não fazei outros tanto aos pagãos? Mateus capítulo 5, versículo 43. Digo-vos que se a vossa justiça não for abundante que o dos escribas e dos fariseus, não entrareis no reino do céu. Se somente amardes o que vos amam, que mérito se vos reconhecerá, uma vez que as pessoas de má vida também amam os que os amam? Se o bem somente o fizerdes aos que vos fazem, que mérito se vos reconhecerá, dado que o mesmo faz a gente de uma vida? Se só emprestasses aqueles que possais esperar o mesmo favor, que mérito se vos reconhecerá quando as pessoas de uma vida se entreajudam dessa mesma maneira para oferir alguma vantagem? Pelo que vos toca, amai os vossos inimigos, fazei bem a todos e auxiliai sem esperar coisa alguma. Então muito grande será a vossa recompensa e sereis filhos do Altíssimo, que é bom para os ingratos e até para os maus. Sede vós cheios de misericórdia, porque cheio de misericórdia é o vosso Deus. Olha, meus irmãos, está lá em Lucas 6, versículo 32. Veja que grandeza que Jesus nos orienta. Se o amor ao próximo constitui o princípio da caridade, amar os inimigos é a mais sublime aplicação desse princípio, porquanto a posse de tal virtude representa das maiores virtudes alcançadas contra o egoísmo e orgulho. Entretanto, há geralmente equívoco no tocante ao sentido da palavra amar. Nesse passo, não pretendeu Jesus, assim falando, que cada um de nós tenha para com o seu inimigo a ternura que dispensa a um irmão ou amigo. A ternura pressupõe confiança. Ora, ninguém pode depositar confiança numa pessoa sabendo que ela lhe quer mal. Ninguém pode ter para com ela expressão de amizade sabendo a capaz de abusar dessa atitude. Entre pessoas que desconfiam umas das outras, não pode haver essa manifestação de simpatia que existem entre os que comungam nas mesmas ideias. Enfim, ninguém pode sentir em estar com um inimigo prazer igual que se sente com um companheiro que é amigo. A diversidade na maneira de sentir nessas duas circunstâncias diferentes resulta mesmo de uma lei física, a de assimilação e de repulsão dos fluidos. O pensamento malévolo determina a uma corrente fluídica que impressiona penosamente. O pensamento benévolo nos envolve num agradável flúvio. Daí aí a diferença das sensações que se experimenta a aproximação de um amigo ou de um inimigo. Amar os inimigos não pode, pois, significar que não se deva estabelecer diferença alguma entre eles e os amigos. Se este preceito parece difícil prática, impossível mesmo é apenas por entender-se falsamente que te manda se dê o coração, assim ao amigo como ao inimigo, o mesmo lugar. Uma vez que a pobreza da linguagem humana obriga que nos sirvamos do mesmo termo para exprimir matizes diversos de um sentimento, a razão cabe estabelecer as diferenças conforme o caso. Que interessante essa passagem de Jesus. A gente sabe que o evangelho, ele foi baseado nas leis divinas, e as leis divinas é o amor. Jesus veio trazer essa lei, esclarecer os homens a necessidade da prática das leis divinas para a felicidade integral do espírito em evolução. Agora veja bem, essa amar o próximo a si mesmo e amar os vossos inimigos, quer dizer, o que é um inimigo? Aquelas pessoas que não se afinam conosco, né? Então aqui o evangelho orienta que a gente, claro que você não vai tratar um amigo como igual ao que você tem com uma pessoa que não tem afinidade, mas o evangelho nos explica que nós devemos respeitar qualquer criatura, ou se afinando ou não conosco, né? É esse respeito que eu amar o inimigo, não querer vingança, não desejar o pior para ele. Eu acrescento, meus irmãos, aquelas pessoas que não se afinam conosco, melhor experimentar amadurecer mais para um com outro convívio. A gente afasta, porque se a gente ainda não tá maduro para entender o outro ainda, então espera o tempo, né? Que melhor do que tá criando contendas, desejando vinganças, lançando energias negativas, de inveja, de despeito, para nossa própria felicidade, porque a gente não vai conseguir a felicidade real enquanto a gente tiver energias destoantes dentro de nós, meus irmãos. Jesus afirmou: bem-aventurados que têm puro coração. Veja, o que é ter puro coração? É limpar qualquer tenha sentimento de antagonismo. Respeite o outro como ele é, o processo é dele, a vida é dele, ele vai responder amanhã ou depois daquilo que ele fizer dele. Cabe a nós fazer o melhor. Isso aí é por nós mesmos, é construir a alegria, que a maior bênção que nós podemos ter é a alegria de viver, é a alegria de estar limpo, a alegria da felicidade, e ninguém é feliz vibrando o ódio. Muita paz a todos, então passamos pras músicas, não esquecendo que o Spotify pode ouvir todos os programas, se você gostou, se te fez bem, e vamos aprendendo a melhorar a nossa vida para a nossa própria felicidade. Muita paz a todos.
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0: meus irmãos, continuando aí nossos estudos, né, sobre os livros que estamos apresentando, indicando para quem quiser ler, né? E aí entramos nos livros de André Luiz. E agora vamos falar a respeito do livro Mecanismo da Mediunidade. Os livros de André Luiz são compêndios de medicina espiritual. Quem quiser se interessar por ler como é a vida após a morte, como os espíritos trabalham em auxílio a nós aqui, leia esses livros. E esse Mecanismo da Mediunidade, ele estuda o fenômeno da mediunidade. Tem que conhecer um pouco de física, de química, de eletricidade, física quântica, para a gente entender o fenômeno da mediunidade. Então nós vamos ler apenas aqui o prefácio do livro. Então ele começa assim: assina-nos a antiguidade terrestre com brilhantes manifestações mediúnicas a reportarem da história. Discípulos de Sócrates referem-se com admiração e respeito ao amigo invisível que o acompanhava constantemente. Reporta-se Plutarco ao encontro de Bruto, certa noite, com um dos seus perseguidores desencarnados, a visitá-lo em pleno campo. Em Roma, no templo de Minerva, Pausânias, ali condenado a morrer de fome, passou a viver em espírito monoideizado da revolta em que se alucinava, aparecendo e desaparecendo aos olhos de circunstantes assombrados durante largo tempo. Sabe-se que Nero, nos últimos dias de seu reinado, viu-se fora do corpo carnal, junto a Agripa e de Otávia, sua genitora e sua esposa, ambas assassinadas por sua ordem, a lhes presagiarem a queda do abismo. Os espíritos vingativos em torno de Calígula eram tantos que, depois de lhes enterrarem os restos nos jardins de Lâmia, eram ali vistos frequentemente até que se lhes exumaram os despojos para a incineração. Todavia, onde a mediunidade atinge culminâncias é justamente no cristianismo nascituro. Toda a passagem do mestre inesquecível entre os homens é um cântico de luz e amor, externando-lhe a condição de medianeiro da sabedoria divina. E continuando-lhe o ministério do apóstolo que se lhes mantiveram leais, converteram-se em médios notáveis no dia de Pentecoste. Quando, associados às suas forças, por se acharem todos reunidas, os emissários espirituais do Senhor, através dele, produziram fenômenos físicos em grande cópia, como sinais luminosos, vozes diretas, inclusive fatos de psicofonia e xenoglacia, em que os ensinamentos do Evangelho foram ditados em várias línguas, simultaneamente, para os israelitas, os de procedências diversas. Desde então, os eventos mediúnicos para eles tornaram habituais. Espíritos materializados libertaram-no da prisão injusta. Que o André Luiz faz um breve relato dos fatos mediúnicos ao longo dos séculos. É porque nós ainda tributamos isso a milagres, né? Ah, o Espírito Santo. Meus irmãos, a mediunidade é o sentimento natural do ser humano. Tem muita expansão, principalmente no cristianismo primitivo. Nós vimos aí vários fatos no dia de Pentecostes, né? Que os espíritos começaram a falar línguas estranhas, tudo isso, a mediunidade atuando, né? Ou seja, um invisível atuando no visível. Assim, meus irmãos, boa leitura. Se você quiser ler esse livro, ele se procura lá, limiarespirita.com.br. Então, lá no Limiar Espírita é o Mecanismo da Mediunidade, ditado pelo Espírito André Luiz, através da mediunidade do Chico. E assim, meus irmãos, não esqueçamos o Spotify, se você quiser ouvir novamente, tá? Vamos ligando através da prece a Jesus. Porque, meus irmãos, ninguém vai ser feliz, ninguém é feliz sem estar ligado à nossa raiz, que é a nossa espiritualidade com Jesus. Porque ele é que nos nutre o espírito das coisas boas, da alegria, da vontade de viver, da nossa saúde. Então vamos ligando a Jesus nesses momentos finais do nosso programa, lembrando que nós podemos emanar de nós mesmos. Quando nós ligamos ao Cristo, Cristo em determinado momento falou: eu sou a árvore, vocês são os galhos, né? Então imagine que a gente é os galhos e que a árvore é Jesus. E vamos se retirando desses eflúvios de luz. E que dentro de nós possa brilhar esse sol, que é a nossa essência, e ele se expandir por todo o nosso planeta Terra. Vamos jogar essa luz, meus irmãos, para os países em guerras, para os países em conflitos. Nós não precisamos mais de guerra, meus irmãos. O planeta está mudando. Nós estamos agora adentrando num planeta melhor, um planeta de regeneração. Acabar com a violência. Nada resolve com violência. Nós estamos na época do diálogo. Então, os princípios do Cristo têm que prevalecer na Terra, porque Jesus disse: meu reino não é deste mundo, mas é esse mundo doente, porque o reino de Jesus é o reino do amor puro. Então, vamos envolvendo, abraçando o nosso planeta, nosso jardim celeste que Jesus arquitetou para o nosso progresso. E esse jardim, ele caminha ao redor do sol, recebendo a vitalidade do sol em luz em todos os quadrantes, envolvendo todo o nosso planeta azul. Vamos voltando mais forte nosso pensamento para o nosso Brasil, esse país amoroso, esse país exuberante de belezas, rios caudalosos, florestas exuberantes, flores de vários tipos. Vamos pensando nesse nosso país maravilhoso, nas cachoeiras, nos rios, e emanando todas essas energias para dentro de nós, meus irmãos, e daqui se convertendo em expansão maior. Então vamos vibrando também para o nosso estado da Bahia e todos os outros estados, né? Que seus dirigentes, principalmente Brasília, né? Que nossos deputados, nossos senadores, todos os governantes lá, os responsáveis pela administração pública, possa ser tocado pelo amor de Jesus, ligando ao anjo Ismael, é o governador espiritual do Brasil, é o anjo Ismael. Então vamos emanando luz, vibrando que era pela nossa Jequié querida, né? Nossa cidade amada, que ela possa receber cada vez mais progresso, prosperidade para os nossos prefeitos, vereadores, que possa cuidar da nossa cidade com amor. Vamos envolvendo a nossa natureza, né, meus irmãos? Os nossos jardins, as nossas árvores, que ela possa ser ninho de pássaros que cante aqui, alegrando a nossa cidade, cheia de amor. Vamos vibrando aí pro nosso rio de contas, que ele possa ir povoar de peixinhos, né, amigos? Que coisa linda, os peixinhos. E aí, refrescando a nossa cidade querida. E vamos vibrar, enfim, por nós mesmos, lembrando, se a gente puder ter um copinho d'água, para que possamos atrair para esse copinho d'água todas as energias da natureza, do bem, né? Das águas cristalinas das fontes, possa reverter para o nosso copinho d'água, trazendo para nós remédios físicos e espirituais, melhorando nosso mundo interior, se transformando num poço de amor. E vamos ligando também com a fraternidade e a corrente de Dr. Bezerra de Menezes, esse grande médico que cuida da saúde do planeta, grande médico dos nossos espíritos. Ligando a Bezerra de Menezes com muita paz, que possamos receber dele a visita dos seus amigos, a sua falange, trazendo a cura para os nossos espíritos. Muita paz a todos, meus irmãos, que Jesus os abençoe, que essa semana seja uma semana de realização e luz. Muita paz a todos, até o próximo domingo aqui na 89,7 Rádio GQFM. Beijo a todos, amigos, muita paz.
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0: Estamos chegando pra ficar junto com você a partir de agora, né? Até às 10 da noite na dona do primeiro lugar.
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0: A partir de agora, em mais uma edição do nosso Relax 89. Para você, onde quer que se encontre, uma ótima noite, bom domingo para você. Até às 10, eu, Wellington Ferreira, tô aqui junto contigo com o melhor da música na nossa Jequié FM 89,7. Só lembrando que você pode participar pelo 8846-1549. Então participe, mande aquele abraço bem especial para quem você quiser. Vamos começar a nossa programação, começar o nosso Relax na noite desse domingo. Então aumente o volume do rádio, porque tá no ar o Relax 89.

0: aí, tá gostando? Bom demais, até às 10 da noite, eu Wellington Ferreira, tô aqui junto com você no Relax 89, nessa noite gostosa de domingo, aqui na nossa GQFM 89,7. Vamos continuar com o melhor da música no Relax 89.
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0: 사랑하고
1: até as 10, o nosso Relax 89. Lembrando que daqui a pouquinho tem Songs by Night, você não pode perder. Olha, amanhã, pra começar a semana, né, com o pé direito, tem Nancy Dias às 5:30 da manhã e você não pode perder. Então, pra você começar o seu dia, claro, curtindo as melhores músicas e com a palavra, né, uma palavra positiva, com a alegria que a Nancy Dias tem. Então, amanhã, às 5:30 da manhã, Nancy Dias aqui, ao vivo, na nossa GQE FM.
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